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11: 21 horas e 2 minutos.
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13: O Hora Hits retorna com a sua programação musical. 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E tem mais música especial chegando por aqui, hein?
14: Jorge Mateus.
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0: Essa música sempre levanta o astral da galera, não é mesmo? Prepare-se, hein? Porque aqui tem muito mais por vir. Essa foi demais, né? Mas calma, que tem outro som top chegando por aqui.
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0: música segue no ar pelo Hora Hits. Uma pausa rápida, não sai daí não. O melhor ainda está por vir. Não mude de frequência. Só recarregar as baterias, tomar uma aguinha e eu volto já. Pausa rápida para uma aguinha, meu bem. Eu retorno com tudo logo mais aqui na Oriente FM.
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8: 21:28.
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10: Hora Hits retorna com tudo, meu bem. Um sucesso especial chega agora pra você. Aumenta o volume.

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com essa vibe incrível, a gente segue nessa noite aqui com o What a Hits. Mantenha essa vibe, ó, lá no alto, porque o sucesso aqui não para. E com esse ritmo eletrizante, agora vamos explorar outro hit do momento.

0: música linda que acabamos de ouvir, não é mesmo? Chega mais pertinho, vai, deixa eu te contar uma coisa. O próximo bloco, meu bem, tá recheado de surpresa pra você. Vamos dar uma pausa, mas fica por perto que é rápido, viu? Galera, é rápido e eu volto já com mais sucessos pra você, tá bom?
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4: Vinte e uma horas e 52 minutos.
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6: O Hora Hits volta à sua programação. E vem aí um grande sucesso pra você curtir.

Curtiram? Eu amei! Bora mandar suas reações pelo nosso Instagram? Não perca o pique, hein? A noite tá só começando, meu amor! Encerramos essa música e já temos outra aqui, ó, prontinha pra você!

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1: Silvana Grande com uma seleção exclusiva pra você, meu amor. Vai um spoiler! Eu já preparei hits incríveis pra depois do intervalo, ok? Não mude de frequência! Só recarregar as baterias, tomar uma aguinha e eu volto já! Logo, logo, mais músicas. Continue ligado aqui na Oriente FM.
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6: O Hora Hits está de volta na sua sintonia, meu bem. 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Mais uma canção especial para te fazer companhia.
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0: No programa Hora Hits, a música não para. Fique com a gente, porque depois do intervalo a festa vai continuar com tudo, meu amor. Pausa rápida pro intervalo e logo logo mais sucessos pra você. Não sai daí não. Não deixa a peteca cair não, viu? Segura essa vibe que eu volto já aqui na Oriente FM.
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4: Duas horas e 42 minutos.
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6: Hora Hits de volta comigo, Silvana Grande. Vem aí uma sequência especial com grandes sucessos.

0: Ariana Grande com uma seleção exclusiva pra você, meu amor. Não mude de sintonia não, viu? Não me deixa sozinha. Fica aqui comigo porque já já outros sucessos da sua Oriente FM. Segura essa energia, meu amor, porque eu volto já já com tudo. Eu vou tomar um cafezinho, te convido pra tomar um comigo também, viu? Porque já já tem mais hits aqui na Oriente FM.
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0: 23 horas e 5 minutos.
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2: De volta com o Hora Hits. Eu sou Silvana Grande e sigo por aqui com você. 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E vem aí mais uma canção muito especial pra curtir.

Fechamos essa sequência com chave de ouro, meu povo. Prepare-se, hein, porque aqui tem muito mais por vir. Espero que tenha gostado, mas tá chegando outra aqui que eu tenho certeza que você vai amar.

0: nossa viagem musical continua aqui no Hora Hits. Já já tem mais. E deixa eu te contar uma coisa. A noite tá só começando. Um momento de pausa, mas a música não para. Eu volto já. Não deixa a peteca cair não, viu? Segura essa vibe que eu volto já aqui na Oriente FM.
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4: 23:29.
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0: O Hora Hits está de volta, meu amor. Mais um sucesso para deixar o seu momento ainda mais incrível.

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1: E aí, curtiram? Eu amei! Bora mandar suas reações pelo nosso Instagram? Seguimos acelerando com mais hits pra você. Depois desse sucesso, bora continuar com uma faixa que promete animar sua noite.
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0: música boa que atravessa fronteiras e une as pessoas. Segura essa ansiedade, meu bem, que eu volto em instantes com mais música boa pra você. Vamos dar uma pausa, mas fica por perto que é rápido, viu? Galera, é rápido e eu volto já com mais sucessos pra você, tá bom?
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0: 23 horas e 44 minutos.
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2: O Hora Hits retorna para sua companhia. E vem aí um grande sucesso para você curtir.

esse som é sensacional. Espero que tenha animado você nessa noite, hein? Aqui a vibe positiva não tem hora pra acabar. Encerramos essa música e já temos outra aqui, ó, prontinha pra você.

0: Esse sim foi um fechamento épico, meus queridos. Encerro a minha participação por aqui. Silvana Grande na despedida e muita música boa vai continuar rolando na programação. Uma noite cheia de hits e muitas surpresas pra vocês. A sua companhia é o que torna as nossas noites ainda mais especiais. Muito obrigada por estar sintonizado com a gente. Uma excelente noite, meus amores. Agradeço pela sua companhia e até a próxima noite com mais hits. Valeu por acompanhar a programação. E você continua com a gente, né? Até porque aqui é sucesso o tempo todo.
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Boa noite, irmãos e irmãs. Senhor, fica conosco. Já é tarde, já terminou o dia. Obrigado, Senhor, por tudo que conseguimos fazer hoje, pela nossa família, por quem trabalhamos, pelos nossos amigos e amigas que encontramos. Dá gosto, Senhor, trabalhar convosco na construção de uma humanidade mais feliz e de um mundo mais humano e fraterno. No entanto, Senhor, pedimos perdão por aquilo que poderíamos ter feito e não fizemos. Poderíamos ter dado e exigido um pouco mais de nós. Amanhã, porém, teremos uma nova oportunidade. Procuraremos fazer aquilo que estiver dentro de nossas possibilidades. Esperamos encontrar-vos novamente, amanhã, fortalecidos e fortalecidas com a vossa graça, para realizar os propósitos que hoje renovamos na vossa presença. Amém. Pai nosso que estais no céu, santificado seja o vosso nome. Venha a nós o vosso reino, seja feita a vossa vontade, assim na terra como no céu. O pão nosso de cada dia nos dai hoje, perdoai as nossas ofensas, assim como nós perdoamos a quem nos tem ofendido. E não nos deixeis cair em tentação, mas livrai-nos do mal. Amém. Ave Maria, cheia de graça, o Senhor é convosco. Bendita sois vós entre as mulheres, e bendito é o fruto do vosso ventre, Jesus. Santa Maria, Mãe de Deus, rogai por nós, pecadores, agora e na hora de nossa morte. Amém. Glória ao Pai, ao Filho e ao Espírito Santo, como era no princípio, agora e sempre.

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1: Eu sou Edson Costa. Que tal seguirmos juntinhos a partir de agora de mãos dadas? Já conto aí com a sua participação, tá bom? E não se esqueçam, hoje é quinta-feira, o dia perfeito para planejar o fim de semana que está chegando.
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1: 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Olá, tudo bem? Sejam bem-vindos, bem-vindas à nossa rádio Oriente FM. Sintonizem, porque o Edson Costa está na frequência, trazendo para vocês o melhor da música e as notícias mais interessantes. Sucesso o tempo todo, na melhor rádio da cidade, Rádio Oriente FM.
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1: Especialistas alertam que o uso da inteligência artificial nas campanhas eleitorais desse ano deve exigir atenção redobrada do Tribunal Superior Eleitoral, especialmente sob a gestão do ministro Nunes Marques. O principal risco apontado é o aumento da desinformação e da circulação de notícias falsas, em um cenário de forte polarização política e baixo letramento digital. O advogado eleitoral Jonatas Moretti compara a atuação da Justiça Eleitoral a uma corrida entre doping e antidoping, na qual as fraudes evoluem rapidamente.
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2: Adicione o nosso WhatsApp. E aí, lembra desse som? A gente toca agora, com exclusividade.

0: 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Fechando assim mais um bloco musical.
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0: Meia-noite e 24 minutos.
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2: Começa agora mais uma sequência de sucessos e novidades que serão as trilhas sonoras dos seus melhores momentos. Sucesso o tempo todo, 24 horas com você, tocando a boa música.
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2: Mais uma canção que chega, a música aqui não para.

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1: A gente sabe que a Copa do Mundo 2026 já tá chegando. E o técnico italiano Carlo Ancelotti fez a convocação da seleção brasileira nessa segunda-feira. Mas o que tá dando o que falar mesmo nos bastidores e que a gente vai te contar tudinho são as mulheres que acompanham esses craques. A manchete que tá bombando é essa: empresária, médica, ex-atleta. Conheça as esposas dos jogadores convocados para a Copa do Mundo. Gente, é um show à parte, viu? Nada de ficar só na sombra do marido famoso. As companheiras dos nossos jogadores estão mostrando que brilham com luz própria e como. Temos de tudo um pouco nesse time de esposas. Tem as que são super bem-sucedidas no mundo dos negócios, as empresárias que tocam os próprios projetos com mão de ferro, mostrando visão e muita garra. E não para por aí, não. A lista também inclui médicas, profissionais dedicadas que salvam vidas e que, mesmo com a rotina puxada dos maridos atletas, mantêm suas carreiras com excelência. Que inspiração, hein? E para completar esse time de mulheres incríveis, ainda tem as ex-atletas. Mulheres que já suaram a camisa em suas próprias modalidades, que entendem a rotina de um atleta como ninguém. É um verdadeiro esquadrão de mulheres fortes, inteligentes e super independentes. Elas são um show, cada uma com sua história de sucesso e muita personalidade. É de tirar o chapéu.
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2: 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E a gente continua aqui com muitas canções. Essa, por exemplo, aí você vai amar. Vai gostar, vai adorar, claro.

0: Bom, fechando mais um blocozinho, a gente volta daqui a pouco.
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0: Meia-noite e 49 minutos.
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2: Oi, tô de volta. E aí, tá tudo bem? Tá tudo tranquilo? Aqui na Rádio Oriente FM toca só as melhores músicas.
1: Que som é este aí, hein? É o som da Hora Light.
2: E mais uma canção chegando pra encantar você que gosta de música de qualidade.

Edson Costa chegando e já quero te dizer que fiquem atentos porque vai rolar muita música bacana. Então saca aí o seu celular do bolso e vem detonar a nossa rádio com os seus pedidos.

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1: A Vamos levantou 600 milhões de reais ao emitir 155,8 milhões de novas ações a R$ 3,85 cada. Com isso, o conselho homologou o aumento. De cada ação, R$ 1 foi para o capital social e R$ 2,85 direcionados à reserva de capital. Com a operação, o capital social passou de 1 bilhão para 1,1 bilhão. E o total de ações ordinárias subiu de 1 para 1,2 bilhão. As novas ações terão os mesmos direitos das já existentes e serão entregues aos subscritores em até 3 dias úteis.
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2: 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Essa música bailou muitos apaixonados.

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0: 1:10.
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2: E a partir de agora a gente chega chegando com todas as músicas, aquelas que você curte, que você gosta. Tamo junto. Sucesso o tempo todo, em primeiro lugar.
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2: Essa música todos os dias tem sempre vários pedidos.

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1: E a segunda, informação, também está diretamente ligada à convocação de Ancelotti. Com a lista final da seleção brasileira para a Copa do Mundo de 2026 já anunciada, o famoso álbum de figurinhas do Mundial voltou a ser um dos temas mais comentados entre os colecionadores e torcedores. A grande questão agora é quantos dos jogadores que preenchem as páginas do álbum realmente foram chamados por Carlo Ancelotti para integrar o elenco da equipe nacional. Como em toda a Copa, o álbum oficial é lançado meses antes e sempre há uma diferença entre os atletas que aparecem nas figurinhas e aqueles que de fato são convocados. Essa discrepância gera debates e curiosidade, com muitos fãs comparando a lista oficial com o que já está colado em seus álbuns. É uma tradição que movimenta o universo dos colecionadores a cada edição do Mundial.
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2: 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Pediu, tocou, você interage conosco. Fica à vontade.

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2: Uma hora e 28 minutos.
3: 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Ah,
4: já tô de volta, juntos, eu e você, juntos e misturados, claro. Vamos juntos, eu e você aqui na sua Rádio Oriente FM.
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4: Vale a pena ligar o rádio aqui na sua rádio e ouvir essa canção. A gente chega com ela agora, cantando e encantando.

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1: O levantamento recente do Datafolha aponta que 70% da população brasileira percebe uma relação de confronto entre o Congresso Nacional e o governo. A pesquisa também mostra que 89% dos entrevistados consideram a falta de colaboração entre os poderes prejudicial para o país. Esses dados foram coletados entre os dias 12 e 13 de maio, ouvindo 2.004 pessoas. A amostragem foi realizada em 139 municípios, refletindo a percepção nacional sobre o cenário político e a dinâmica entre executivo e legislativo. A grande maioria da população anseia por mais cooperação.
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0: 103,1. A boa música toca aqui. Vamos fazer uma breve pausa, mas é só o tempo de preparar mais surpresas sonoras para você.
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0: 1:48.
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2: Deixe-se envolver-se pelas próximas faixas que são puro sentimento e ritmo. 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
2: Essa é mais uma exclusiva que você só vai ouvir aqui. A gente toca agora.

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1: Pesquisa da Datafolha indica avaliação negativa do governo Lula em 39%, com oscilação para baixo ante 40% em abril, dentro da mesma margem de erro de 2 pontos percentuais. Avaliação positiva passou de 29% para 30%, enquanto 29% consideram regular. O levantamento aponta estabilidade geral. O melhor desempenho do governo ocorreu entre setembro e dezembro de 2023, quando o índice positivo chegou a 38%. Já em fevereiro do ano passado, a desaprovação atingiu 41%, em meio a uma crise de desinformação envolvendo fake news sobre suposta taxação do PIX.
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0: 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Vamos pro intervalo? Chegando mais um intervalo.
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0: 2 horas e 9 minutos.
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2: E aí, sabe aquela canção que você passa assim e fica procurando? Onde tá tocando essa canção? Tá tocando aqui agora, pra você. Já estamos de volta com a Rádio Oriente FM.
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2: Mais uma canção chegando e encantando você, ouvinte número 1 da nossa rádio.

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1: E olha só quem tá numa vibe super família é o nosso querido Luan Santana. O cantor, que tá com 34 anos e celebra nada menos que 18 anos de carreira com a mega turnê Registro Histórico, revelou que tá reduzindo a agenda. É pra curtir mais a família, gente. Ele disse com todas as letras que precisa de pouco pra ser feliz. Que fofo, né? Uma nova fase na vida e no trabalho. E a gente adora ver essa prioridade pra quem a gente ama.
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2: Sucesso o tempo todo, com as músicas que são a sua cara. Você pediu essa, lembra? Pensava que a gente não ia tocar, tá tocando agora.

0: ouvimos mais uma canção que tem a nossa cara. 103,1. Uma rádio diferente de todas, igual a você. Rapidamente voltamos com mais músicas que falam direto ao coração. Aguarde.
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0: 2 horas e 30 minutos.
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2: Aí você pensava que ia demorar, né? Demorou nada, né? Foi um cadinho.
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2: Sejam bem-vindos. Esta é a sua Rádio Oriente FM. Chegando mais uma canção pra você.

0: alívio.
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2: A Receita Estadual decidiu exonerar 40 servidores depois que a Polícia Federal indicou um possível favorecimento à empresa Refit. A medida é uma resposta direta a uma operação deflagrada pela PF na semana passada, que investiga irregularidades. A pasta informou que os funcionários desligados vão responder a um processo administrativo disciplinar. Essa ação busca apurar as responsabilidades e garantir a transparência nos procedimentos da Receita Estadual, focando nas acusações de favorecimento à empresa e buscando coibir práticas ilícitas nos órgãos públicos.
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0: sucesso o tempo todo. 24 horas com você, tocando a boa música. Hora de recarregar as energias com um breve intervalo, mas voltamos logo mais com as vibrações positivas.
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4: 2:49.
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0: Viu aí? Nem deu tempo de você piscar, né? Já chegamos de volta. Que legal ter você aqui com a gente na Rádio Oriente FM.
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0: Chegando mais uma linda canção.

Muito prazer, eu sou Edson Costa, posso entrar? Tô chegando pra ficar com vocês, tocando muita música e já conto com a participação de vocês.

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1: As ações da Cirela operam em forte queda em reação ao balanço do primeiro trimestre publicado pela construtora. Entre analistas, a leitura majoritária é de que os números vieram mistos e aquém das expectativas. Entre janeiro e março, a incorporadora registrou lucro líquido de 297 milhões, queda de 9% em relação ao mesmo intervalo de 2025.
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2: Sucesso o tempo todo. E chegando mais uma canção. Essa aí acredito que você já ouviu, mas ouviu aqui e vai ouvir de

0: 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Sintonize, não vá longe. O intervalo é curto e o retorno é garantido com mais sucessos.
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0: 3 horas e 8 minutos.
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2: E aí, foi rápido? Tô chegando. 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
2: Essa música a gente curtiu.

Tô chegando pra ficar com os melhores ouvintes na melhor rádio da cidade. Eu sou Edson Costa e a partir de agora comando essa belezura. Então afasta os móveis da sala pra dançar e ouvir muita música boa.

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2: A carne bovina brasileira tem se consolidado como líder no segmento de food service na China. O produto nacional é atualmente o principal fornecedor para restaurantes e estabelecimentos de alimentação fora do lar no mercado chinês. Essa liderança fortalece o Brasil como um dos maiores exportadores de carne para o país asiático. A demanda crescente por proteínas de alta qualidade no food service chinês impulsiona continuamente as exportações brasileiras. A estimativa é que a carne bovina do Brasil já responda por uma parte significativa deste importante setor da economia chinesa, reforçando a parceria comercial entre os dois países.
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0: Lucas.
1: Estamos de volta. Rádio Oriente FM. Ah, tá aqui. Chegou a horinha, né? Pra ir pro intervalo comercial. Daqui a pouco a gente volta.
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0: 3:26.
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2: A gente tá de volta. Bem que eu apostei, né, Aita, viu? Ah, foi rapidinho, rapidinho. Tamo de volta. 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
2: Essa música você sempre, quando pede, a gente toca.
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1: Olha só, tem novidade no mundo fitness que tá dando o que falar. A rainha do fisiculturismo, Franciele Matos, que está há 2 anos longe dos palcos, revelou que agora treina super leve por causa de dores. É isso mesmo, gente. Franciele Matos, essa musa de 39 anos, que a gente sempre viu arrasando nas competições de fisiculturismo, contou que mudou completamente o ritmo dos treinos. Faz 2 anos que ela não compete, né? E agora, a explicação veio à tona. Ela tem praticado musculação, sim, mas com uma intensidade muito menor. O motivo? Dores. Pois é, até as rainhas sentem. Ela, que era um ícone de força e definição, agora foca mais na saúde e no bem-estar, adaptando tudo por conta desse desconforto. É uma mudança e tanto para quem vivia no auge da performance, né? Mas a saúde em primeiro lugar sempre. A gente torce para que ela se recupere logo e continue inspirando a todos, mesmo que fora dos palcos das competições.
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2: 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Chegando mais uma canção. Pediu, tocou, você interage conosco. Fica à vontade.

0: 103,1. Você sempre bem sintonizado na melhor rádio. Chegamos aí a mais um finalzinho desse bloco e a gente volta daqui a pouquinho. Aguenta aí.
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0: Chegando mais uma edição, trazendo as melhores músicas. Você curte, participa, fica à vontade. Você está na companhia certa. 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
0: E chegando mais uma canção. Essa aí acredito que você já ouviu, mas ouviu aqui e vai ouvir de novo.

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1: Uma nova pesquisa Datafolha foi encomendada para medir o impacto do recente caso envolvendo o senador Flávio Bolsonaro. O levantamento, que tem início nesta quarta-feira, incluirá perguntas específicas sobre os áudios do senador com o dono do Banco Master. Áudios que geraram repercussão política e midiática. Além disso, a pesquisa explorará um cenário eleitoral hipotético, testando a força da ex-primeira-dama Michele Bolsonaro em uma possível disputa pela presidência contra o atual presidente Luiz Inácio Lula da Silva. Essa análise busca entender como esses fatores podem influenciar a percepção do eleitorado brasileiro.
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0: Oi.
1: Aconteceu a mesma história comigo.
2: Ah, você tá brincando?
1: Eu não acredito. Que mulher maravilhosa.
3: Não, não, não. A gente?

Bom dia, irmãos e irmãs. Senhor, dormimos bastante, descansamos e estamos dispostos e dispostas para o dia que agora se inicia. Nós te agradecemos pelo sono repousante que tivemos nesta noite e queremos te dizer que durante o dia inteiro queremos estar na tua presença. Queremos enxergar-te em nossos lugares de trabalho, nas pessoas com quem cruzamos pelas ruas, nos marginalizados que encontramos. Faze que tenhamos para cada um deles e delas uma atitude digna de cristãos que carregamos conosco. Que sejamos pacientes, caridosos e caridosas com as crianças e que aprendamos a corrigir sem humilhar, a amar sem adular e a fazer aquilo que teu Filho Jesus Cristo veio fazer entre nós, viver uma vida inteira de amor no serviço aos irmãos e às irmãs. Que todos e todas tenham um bom dia, um bom trabalho e que o Senhor Jesus permaneça sempre em nossos corações. Glória ao Pai, ao Filho e ao Espírito Santo, como era no princípio, agora e sempre. Amém.

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1: Eita! Bom dia, meus amigos. Vamos juntos na Oriente FM. Sucesso o tempo todo. Amanhecer Sertanejo no seu rádio.
2: Bom dia!
1: Que bom ter você com a gente aqui na Oriente. Marcos Rocha por aqui, lhe fazendo companhia. Juntos até as 8 da manhã, nesta manhã maravilhosa de quinta-feira. É, quintou, meus amigos. Cheirinho de final de semana, né? Que maravilha. Vamos juntos na melhor do seu rádio.
2: Bom dia!
1: Que bom ter você com a gente. Já já tem o seu alô. Você já está participando aqui no nosso WhatsApp 33 997096596, 31 7215 3001 e 33 97096377. Bom dia para você!

0: Oh, moda bonita, Leandro e Leonardo pra matar a saudade.
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0: Bom dia pra você na Oriente, agora 5:09.

0: Anitta, Gino e Gênio, Naurite, sucesso o tempo todo. Que modão é esse, menino? Bom demais. Alô especial aí da Rosa, os amigos aí do Morro do Pilar, na sintonia. Obrigado pela companhia, também na sintonia com a gente, participando aqui no programa, deixando o nosso abraço à nossa amiga aí na sintonia, participando na Manhã Sem Sertanejo, a Ritinha. Alô, Ritinha, Santo Antônio do Rio Abaixo, também ouvindo a gente, obrigado pela participação. Quem mais? Tem mais alô na Amanhecer Sertanejo. Bom dia, Nice. Os amigos aí de Jacutinga, Medina, ligadinha na programação. Obrigado pela participação. Quem mais também? Rosa Costa da Marcela, também tá na sintonia. Mais alô já já na Amanhecer Sertanejo.
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0: Todo bom dia pra você, 5h22 na Oriente, Amanhecer Sertanejo, muita moda boa!
1: Bom dia!
0: Mais alô chegando no Amanhecer Sertanejo, abraçando os amigos aí na sintonia, participando com a gente, deixando o nosso abraço pra essa galera aí na sintonia, participando aqui no programa. Bom dia, tem alô, quem mais com a gente? Deusdete, toda a família em Pedra Azul, sempre na sintonia também, participando aqui no programa. Obrigado, Deusdete, pela companhia. Quem mais também com a gente? Nosso amigo Pretinho do Piseiro. Alô, Pretinho, fala comigo, bom dia, bom dia.
2: Bom dia, cabeça, aqui é Pretinho do Piseiro, gostaria de mandar uma alusão pra Besouro aí em Piuí.
0: Opa!
2: Manda uma música pra ele, a galera tá, no, tá na escuta aí.
0: Beleza.
2: Manda uma música pra nós aí, com o Teador e Sampaio. Então, bom dia, tamo por cá. Um abraço, boa quinta-feira aí.
0: Valeu, Pretinho do Piseiro.
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3: Eita, o pau quebrou na rua do meio. Bom dia pra você, Naurinha, de 5h29. Mais alô chegando. Amanhecer Sertanejo, deixando o nosso abraço, nosso amigo aí na sintonia. Alô, Nil do Bar na Estiva, aí ouvindo a gente. Obrigado pela participação, Nil. Mandando alusão especial aí pra sua esposa, Lucimária, pra sua mãe Isabel. Também pra Luzinho, todos aí na sintonia. Obrigado, Nil. Toda a turma aí pela participação. Amanhecer Sertanejo. De Paulo e Paulinho. Agora 5h30.

0: Eita, modão arredado.
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0: Essa é pra matar saudades. Zezé de Camargo e Luciano, Rédeas do Poçante. Que maravilha, bom dia pra você, ótima quinta-feira, 21 de maio de 2026. Que bom ter você com a gente na Oriente FM. Mais alô já já no Amanhecer Sertanejo.
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0: Só modão bom demais no Amanhecer Sertanejo. Bom dia pra você, 5h42 agora. Mais alô chegando, vamos de alô. Mais abraços pros amigos aí na sintonia. Participando com a gente, a nossa amiga é ouvindo a gente, a Manu Freitas, tá em Pratinha, no sul de Minas. Ouvindo aí pela internet, mandando alusão aí no capricho pro seu pai Manuel, pra sua mãe Ameire, aí no Araçagi, ouvindo a gente. Também pro seu Valdívio na Fazenda Boa Vista, tá aí sempre na sintonia também. Alô, seu Valdívio! A Manu Freitas tá mandando um alusão pro senhor também aí, viu? Forte abraço, mais alô também, Jubileus, amigos de Medina, General Dutra também na sintonia, minha amiga Jussara da Fazenda Pé da Ladeira também tá ouvindo a gente. Obrigado, Jussara, pela participação. Meu amigo Juliano, alô, alô, Juliano, aí na Fazenda Ginete, também tá na sintonia, mandando um alusão aí pro seu pai, o seu Jorge Gonçalves, aí na Nova Serrana, pra mãe, a dona Marineide, pro Gleiciano, aí na Fazenda Queimada Preta, pras irmãs, a Milena, a Leila, o cunhado Marcílio, nas Jissaras também, aí ligados com a gente. Obrigado pela participação. Bom dia, Juliano, tá lá neste momento, lá no curral tirando leite, curtindo Amanhecer Sertanejo. Obrigado pela participação. Quem mais com a gente? Vamos atender mais participações. Os amigos aí na sintonia. Alô, alô, alô, Tibira, meu amigo Tibira também tá ouvindo a gente. Forte abraço pra você, Tibira, fala comigo, bom dia.
1: Bom dia, bom dia, bom dia. É o Tibeira de Sobralha, ótima quinta-feira para todos nós e todos vocês aí da rádio, que Deus abençoe.
0: Amém.
1: Um alô aí para nós aí e a rapaziada lá no São João do Oriente.
0: Certo.
1: A música aí para nós aí do...
0: Sim.
1: Menino da Porteira.
0: Valeu, Tibeira, bom dia para você. 16 faltando para 6.

0: Rio Negro e Solimões. Que modão bom demais, amanhecer sertanejo.
1: Bom dia.
0: Mais alô chegando por aqui, abraçando os amigos aí na sintonia. Meu amigo Charles tá aí na sintonia também, falando com a gente. Charles, bom dia, meu amigo.
2: Bom dia, ouvintes da Rede Oriente. Aqui quem fala é o Charles, locutor de Divisópolis. Tô aqui na sintonia da programação do meu amigo Marcos, curtindo aí. Programação show de bola, Rádio Oriente FM, o tempo todo com você. Forte abraço a todos, tamo junto, valeu.
0: Valeu, Charles! Grande abraço, os amigos em Divisópolis, hein, na sintonia, obrigado pela participação. Quem mais com a gente também, participando aqui do programa? Meu amigo Detinho também tá na sintonia. Fala comigo, Detinho, bom dia.
3: Oi, Márcio, bom dia, aqui é Detinho do Caju.
0: Bom dia.
3: Manda um alô pra nós aí, meu amigo. Uma música boa como Guilherme Silva.
0: Certo.
3: Qualquer um ofereço pra Aparecida. E todos do Caju.
0: Certo.
3: Lá do idol amigo Mazinho. Todos da Pedra do Bolo. Meu amigo Aruba lá na aldeia.
0: Certo. Quem mais?
3: Pra você também, meu amigo.
0: Valeu, meu amigo Detinho. Os amigos aí do Caju. Forte abraço. Bom dia.
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0: Talisman, Leandro e Leonardo. Essa é pra matar a saudade, pra recordar. Meu amigo Dalmo lá do Bidó gosta demais dessa, né, Dalmo? Bom dia pra você, obrigado pela participação.
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0: Na Oriente FM, agora 6 horas.
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3: O anjo do Senhor anunciou a Maria, e ela concebeu do Espírito Santo. Ave Maria, cheia de graça, o Senhor é convosco. Bendita sois vós entre as mulheres, e bendito é o fruto do vosso ventre, Jesus. Santa Maria, Mãe de Deus, rogai por nós, pecadores, agora e na hora de nossa morte. Amém. Eis aqui a serva do Senhor, faça-se em mim segundo a vossa palavra. Ave Maria, cheia de graça, o Senhor é convosco. Bendita sois vós entre as mulheres, e bendito é o fruto do vosso ventre, Jesus. Santa Maria, Mãe de Deus, rogai por nós, pecadores, agora e na hora de nossa morte. Amém. E o Verbo Divino se fez carne e habitou entre nós. Ave Maria, cheia de graça, o Senhor é convosco. Bendita sois vós entre as mulheres, e bendito é o fruto do vosso ventre, Jesus. Santa Maria, Mãe de Deus, rogai por nós, pecadores, agora e na hora de nossa morte. Amém. Rogai por nós, Santa Mãe de Deus, para que sejamos dignos das promessas de Cristo. Oremos. Infundi, Senhor, como vos pedimos, a vossa graça em nossas almas, para que nós, que pela anunciação do anjo, vimos ao conhecimento da encarnação de Jesus Cristo, vosso Filho, por sua paixão e morte, sejamos conduzidos à glória da ressurreição, pelo mesmo Cristo, Senhor nosso. Amém.
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5: A mãe de Jesus é a nossa mãe do céu. Na cruz, morrendo ali, Jesus falou para São João: eis aí a tua mãe. Falou para Maria: eis aí o teu filho. Somos filhos de Maria. Nós temos muito carinho pela mãe de Jesus. Nós não adoramos Maria, não. Adoramos a Deus. Agora, ela nos leva para Deus. Ela nos leva para Jesus. O bom devoto da Virgem Maria vai se aproximando de Jesus. Nós temos um culto especial para honrar a Virgem Maria. É um culto singular que difere essencialmente do culto de adoração prestado apenas à Santíssima Trindade. Não, ninguém adora Maria, não. Calma lá, ué. É um exemplo total. Uma pessoa humana totalmente santificada por Deus, totalmente correspondeu a Deus. Salomão recebeu muitos dons de Deus e não correspondeu a nada. Mas Maria não. Ela recebeu o dom de ser a mãe de Jesus. É a cheia da graça de Deus. É a bendita entre todas as mulheres e correspondeu sempre. Tal culto à Virgem Maria, de especial veneração, encontra uma particular expressão nas festas litúrgicas dedicadas à Mãe de Deus, na oração mariana, como o Santo Rosário resume de todo o Evangelho. Que o rosário que nós rezamos, ele é bíblico, é baseado no Evangelho. Enquanto eu vou saudando a Virgem Maria, eu vou meditando nos mistérios de Jesus. O centro do rosário, do texto, é Jesus. Mas nós saudamos a Virgem Maria porque foi espetacular, foi totalmente firme na sua fé, ligada a Jesus. Eu não sei porque o pessoal fica dizendo que nós adoramos a Virgem Maria. Não, ela não é deusa, não. Nós adoramos a Deus. Agora, nós temos muito carinho especial pela mãe de Jesus, que é a nossa mãe. Uma pessoa pura. Aliás, se não fosse pura, como é que ela seria a mãe de Jesus? Ela foi santificada por Deus, ela recebeu a pureza de Deus e correspondeu totalmente. Ela não só recebeu os dons, mas ela correspondeu totalmente. Servindo, acompanhando Jesus. Quando ele foi preso, estava apanhando e sofrendo, ela estava ao lado dele. Não é vira-folha, não. Então, é uma pessoa bíblica, litúrgica, uma pessoa da história da salvação, colaborou totalmente com a nossa salvação, nos incentivando a seguir Jesus.

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0: Tem você com a gente aqui na Oriente. Bom dia pra você.
1: Bom dia.
0: Excelente quinta-feira, 21 de maio. Vamos juntinhos por aqui até as 8. Só moda boa tocando no seu rádio. Que bom ter a sua companhia. Mais alô, mais abraços pros amigos aí na sintonia. Alô, Maria Helena de Esmeraldas em Ferros. Tá aí ligadinha também no Amanhecer Sertanejo, participando aqui no programa. Obrigado, Maria Helena, pela participação. Deixando aqui um abração também pro amigo Wellington de Fernandes Tourinho. Obrigado, Wellington, pela companhia, sempre na audiência também com a gente, participando aqui no programa. Bom dia, Eduardo Costa na Oriente, sucesso o tempo todo. 6:11 agora.

0: chicote de luxo. Que batida é essa, menino? Bom dia pra você, abraçando aqui os amigos na sintonia. Tem alô, dona Ana Maria, na comunidade Tombo. Tá mandando um abração aí pros amigos do Tombo, do Bidó, da Biquinha, pra Silvia, aí no Araçagi, os amigos da Avenida, do Tamanduá, Medina, Quilombo, a nossa amiga Lena nas Capivara, a Aldete aí nas Couve, os amigos da Cabeceira do Bidó, da Barra do Bidó também, do Caju, Pedra do Bolo, da Vereda, Mazinho e família, todos aí na sintonia, obrigado pela companhia, pela participação. Alô, Márcia, também a sua mãe, toda a família aí com a gente, obrigado pela companhia, obrigado, dona Ana, pela participação. Um abraço para a senhora, quem mais com a gente também? Nilson Viana em Pedra Azul, também está na audiência com a gente. Obrigado, Nilson Viana. Dona Bena, bom dia, dona Bena. Fala comigo, bom dia.
1: Um alô para meu esposo Cláudio, Daniela, Douglas, Luciana, Valentina, Maria Isabela, Maria Vitória, para mim mesmo, Rosário, meu progresso e família, Jorge, Getúlio Vargas e Gael. Se possível, toca uma música para mim, Henrique e Juliano, O Amor dos Outros. Com Deus, tenha um bom dia.
0: Bom dia, dona Bena. Obrigado pela participação. 6h20 na Oriente. Henrique Juliano.

0: Amor dos Outros, Henrique e Juliano na Oriente, sucesso o tempo todo.
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0: para você na Oriente, 6h28. Vamos juntos!
1: Bom dia!
0: Sabadão bom demais, amanhecer sertanejo. Abraço Nilde e toda a família em Divisa Alegre. Tá aí na audiência também com a gente, participando no programa. Bom dia para você. Quem mais com a gente também? Deixando o nosso alô, nossa amiga Fabiana, aí na Fazenda Pedra do Modesto. Obrigado, Fabiana, pela participação. Mandando alusão aí para a filha Emily, a Priscila. Também para o esposo José Rivaldo. Para a tia Donária, na Fazenda Olhos d'Água. Também na sintonia, a prima Márcia, aí da Fazenda São João, também na sintonia. Obrigado, gente, pela participação. Quem mais também com a gente? Mais alô. Tem alô aí pros amigos da Fazenda Laje, aí na sintonia, a Edna, Carlos, Roberto, Verônica, Valdomiro, todos aí na sintonia. Obrigado pela companhia, gente. Participando aqui no Amanhecer Sertanejo. Alô, Evandro, na Fazenda Palmito, os amigos aí na sintonia. Bom dia pra vocês. Quem mais também com a gente? Nossa amiga Coquinha também tá na sintonia, falando com a gente. Oi, Coquinha, bom dia, minha amiga. Fala comigo.
2: Bom dia, Capricho.
0: Bom dia.
2: Bom, menino. Vamos comer biscoito quente.
0: Opa!
2: Deus abençoe seu dia e seu dia.
0: Amém.
2: E Darlan, sua esposa, Dona Sônia e Zé Carlos, manda a música de Diana aí pra nós.
0: Certo.
2: Eu apareço pra todos eles. E todos os ouvintes da Rádio Oriente. Rádio Oriente, sucesso o tempo todo. Tchau.
0: Obrigado, meu amigo. Abraço, Coquinha. Bom dia pra você. Obrigado pela participação. Obrigada no Amanhecer Sertanejo, participando aqui com a gente. Bom dia. 6h30 agora.

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1: Na Oriente, Zé Neto e Cristiano e Marília Mendonça.
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1: Só modão bom demais no Amanhecer Sertanejo. Mas alô, chegando por aqui, meu amigo Ravel tá aí na sintonia, participando com a gente. Alô, Ravel, bom dia, fala comigo, bom dia.
3: Bom dia, meu amigo, bom dia a todos, bom dia da Oriente FM. Aqui, quer que você mande uma aula para minha mãe, Ione, na Fazenda Panela.
1: Certo.
3: Para meu tio Sérgio da Chapada do Ramiro. E para meu tio Dimas, Fazenda Panela, e a todos da Oriente.

0: 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E manda um alô aí, meu amigo. E a música, Amado Batista.
1: Valeu, Ravel. Um abraço pra você. Obrigado pela participação. A dona Nelzita também tá na sintonia, ligadinha no programa, participando com a gente também. Alô, alô, dona Nelzita. Bom dia. Fala comigo. Bom dia. Alô, dona Nelzita. Bom dia.
2: Oi, Márcio. Bom dia. Tudo beleza?
1: Tudo bem.
2: Queria você mandar sua música aí com o Amado Batista pra mim.
1: Certo.
2: Isso pra mim mesmo e pra todos, pra você, pra
1: certo.
2: Menina, esqueci o nome dele.
1: Darlan Carlos, isso mesmo.
2: E pra todos que gostam de música.
1: Obrigado, dona Nelzita, pela participação. 6h37. Dona Ione na Fazenda Panela também, bom dia. Bom dia.

0: Pista na Oriente. Amanhecer sertanejo, muita moda boa. Já já tem mais alô por aqui.
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2: Ainda ontem chorei desse. Olívia, que é com nós, vamos lá.

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13: Vinte e um de maio, quinta-feira, começando mais uma edição do Café Express com notícias do mundo político, do mercado financeiro e mercado agrícola. Eu sou Vitória Vieira.
14: Confira só as manchetes de agora.
13: País registra redução no número de nascimentos e óbitos.
14: China quer reduzir a dependência de importação e traz riscos ao agro brasileiro.
13: Novo bloqueio judicial automático de contas exige atenção de devedores.
14: Ação pode subir 33% na bolsa e pagar dividendos de 11,5%, segundo a Genial. Saiba qual é.
13: Even, Nova Milano, atinge participação de 50% das ações ordinárias. Em 2024, o Brasil registrou a menor taxa de subregistro de nascimentos desde o início da série histórica do IBGE, em 2015. O índice caiu para 0,95%, sendo a primeira vez abaixo de 1% e representando redução de 3,26 pontos percentuais em relação a 2015. As regiões Norte e Nordeste apresentaram os maiores percentuais de subnotificação. O IBGE também apontou queda no subregistro de nascimentos hospitalares e destacou que mães com menos de 15 anos concentram os maiores índices de ausência de registro civil.
14: O novo plano quinquenal da China para o período de 2026 a 2030 prevê reduzir a dependência de importações e reforçar a segurança alimentar do país, medida que pode afetar diretamente o agronegócio brasileiro. Segundo especialistas, o Brasil exporta atualmente entre 50 e 60 bilhões de dólares anuais em produtos agropecuários para o mercado chinês. Embora o impacto não deva ocorrer de forma imediata, há expectativa de mudanças graduais nas relações comerciais. O plano chinês prioriza autossuficiência, fortalecimento da produção interna e redução das importações. Um relatório da Systemic destacou que a China foi, nas últimas décadas, um dos principais motores da demanda agrícola mundial, influenciando cadeias globais de suprimento.
13: O Conselho Nacional de Justiça implementou um projeto piloto para modernizar o sistema de busca de ativos do Poder Judiciário, que é responsável por localizar e bloquear valores de devedores. A principal novidade é que os bloqueios poderão ocorrer no mesmo dia da decisão judicial, em até 2 horas, além de haver um monitoramento contínuo das contas por até 1 ano. Antes, os bancos levavam até 2 dias úteis para cumprir as ordens. Segundo o CNJ, a medida busca tornar a recuperação de dívidas mais eficiente e evitar a transferência de recursos para terceiros após a determinação judicial.
14: Notícias do mercado financeiro.
8: Mercado financeiro. Tudo sobre a Bolsa de Valores.
14: A Genial Investimentos iniciou a cobertura da Allos, a LOS3, com recomendação de compra e preço-alvo de R$ 38,00 para as ações, o que representa potencial de valorização de 33% frente à cotação atual, de R$ 28,55. Em um relatório, João Caldas, analista da corretora, afirmou que a tese se baseia principalmente na estratégia da Companhia de Simplificação e Qualificação do Portfólio. Segundo ele, a empresa tem vendido nos últimos anos, shoppings considerados não dominantes e concentrado esforços em empreendimentos com maior relevância regional, maior fluxo de consumidores e melhor capacidade de precificação de aluguel.
13: A Nova Milano Capital, que é gestora de recursos com atuação especializada em negócios imobiliários, aumentou a participação na Even para 100,11 milhões de ações ordinárias das 200 milhões emitidas, o que representa 50% do capital social total e votante da incorporadora. Segundo fato relevante, a posição, antes em torno de 46%, foi alcançada após a aquisição dos papéis no mercado.
14: Outras notícias em instantes.
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13: Bom dia pra você na Oriente, agora 7h20.
9: Bom dia.
13: Vitor e Léo.

Luciano Araújo na Oriente, agora 7h28, deixando abração aqui para os amigos na sintonia, Arli da Nova Serrana, gente, abraço Arli, obrigado pela participação, abraçando também a amiga Cida aí do Paudalho, também na sintonia, mandando alusão especial aí para o esposo Val, para a mãe Zenilda, a Mariana, Jovelma, Jovelina e família, todos aí na sintonia, obrigado gente pelo carinho, quem mais com a gente também, deixando o nosso abraço para os amigos aí na sintonia. Alô, Dona Dudu, também com a gente na Fazenda São Lourenço. Obrigado pela participação, bom dia para vocês. Vamos de música, Eduardo Costa, 7h28.

0: Na Oriente, Gustavo Lima. Retrovisou ainda por aqui, Eduardo Costa. Já já tem alô por aqui.
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0: É só modão bom demais na Oriente FM, sucesso o tempo todo, deixando mais abraços para os amigos. Neuza Magalhães, bom dia, Neuza, participando com a gente no Amanhecer Sertanejo. Deixando o nosso abraço também à nossa amiga Alexandra, na Fazenda José dos Santos, mandando um alusão especial aí pro esposo Rosivan. Também aí para as filhas, a Luara, também a Rosiele, a sua mãe Luciana também com a gente, o seu pai Vanderlei, abraçando toda a turma aí na sintonia, o irmão Júnior, toda a família sempre com a gente, a cunhada Silvânia. Obrigado, gente, pelo carinho, pela companhia, sempre aí com a gente, a Jusileia da Estiva, parabenizando a sua princesa, a sua filhinha Beatriz, hoje completando mais um aninho de vida. Parabéns, parabéns, Beatriz, muitas felicidades! Recebendo um abraço, um carinho especial de toda a sua família pela passagem do seu aniversário. Parabéns, parabéns, que essa data se repita por muitos e muitos anos. Deixando um abraço também para Dona Tereza Gildásio, em Pedra Azul, no Novo Progresso, também na sintonia com a gente, sempre ligados aqui na programação. Seu Antônio, em Águas Vermelhas, também tá na sintonia. Nosso amigo Sivaldo, de Tuparecer, também tá na sintonia com a gente. Os amigos aí sempre com a gente. Zé Domingos, da Santa Rosa. Obrigado, gente, pela companhia. Bom dia! 9 faltando pras 8. Luan Santana e Ana Castela.
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0: Diego e Arnaldo, Zé Neto e Cristiano. Vai cair água. Bom dia pra você na Oriente FM. Agora 3 faltando pras 8. Deixando abraço pra minha amiga Antônia. Oi, Tonha. Os amigos do Araçagi. Tá aí na sintonia também, participando com a gente. Obrigado pela companhia. E mais com a gente também a Dona Aldeni de Pedra Azul. Tá ligadinha no Amanhecer Sertanejo. Um abraço, Dona Aldeni e toda a família. Sempre na sintonia. Paulinho Duarte, grande Paulinho caminhoneiro. Também tá ouvindo a gente, participando aqui no programa. Ah, também com a gente, abraçando aqui a nossa amiga Silvana, também tá na sintonia. Oi, Silvana, bom dia, fala comigo.
1: Bom dia, Marcos.
0: Bom dia.
1: Tudo bem com você?
0: Tudo
1: bem. Eu, Silvana de Matita, gostaria que você tocasse para mim a música do Leonardo.
0: Certo.
1: História Sem Fim. Ofereço para toda a galera que tá ligadinha na Oriente FM. 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
0: Obrigado, Silvana, pela participação. Bom dia. 3 faltando para as 8.

Uma História Sem Fim, Leandro e Leonardo. Finalizando muito bem o Amanhecer Sertanejo. Mandar alusão para Silvânia, os amigos aí da Fazenda José dos Santos. Todos aí na sintonia, obrigado pela companhia, pela participação. Também com a gente, nosso amigo Pedro, os amigos em General Dudina.

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0: dia para você, a hora certa, 8:07.
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2: Olá, eu sou Evandro e este é o Café Express.
3: E eu sou Vitória Vieira. Vamos às manchetes.
2: A atividade econômica cai 0,7% em março em razão da guerra do Irã.
3: O governo buscará juro de um dígito no plano Safra 2026-27.
2: Saúde abre consulta pública sobre inclusão de remédio contra câncer.
3: XP frustra com resultado e ação tomba 5% em Nova York.
2: XP tem lucro de 1,3 bi no primeiro trimestre. A atividade econômica brasileira registrou uma queda de 0,7% em março, segundo o IBCBR, indicador do Banco Central que monitora o desempenho mensal da economia. O recuo ocorreu no primeiro mês da guerra no Irã e atingiu todos os setores analisados, incluindo a arrecadação de impostos, agropecuária, indústria e serviços, sendo este o último o mais afetado, com a retração de 0,8%. Especialistas apontam que o cenário de incerteza internacional influencia diretamente as expectativas econômicas, reduzindo investimentos e afetando cadeias globais de comércio.
3: O ministro da Agricultura, André de Paula, afirmou que a principal meta do Plano Safra 26-27 será reduzir os juros do crédito rural para médios e grandes produtores, buscando taxas de apenas um dígito e volume de financiamentos superiores aos 516 bilhões de reais atuais. Em entrevista, o ministro destacou que o governo federal reconhece as dificuldades enfrentadas pelo agronegócio e demonstra disposição para apoiar o setor. Entre os temas prioritários está a renegociação de dívidas rurais, que atualmente é debatida no Senado. Segundo André de Paula, o agronegócio vive uma tempestade perfeita, marcada por endividamento elevado, juros altos, queda nos preços de commodities e aumento nos custos dos insumos agrícolas.
2: A Comissão Nacional de Incorporação de Tecnologia no SUS, o Conitec, abriu 4 consultas públicas para avaliar a ampliação do uso de pembrolizumab no tratamento de câncer de pulmão, esôfago, mama triplo negativo e colo do útero. O medicamento estimula o sistema imunológico e combate células cancerígenas e tende a causar menos efeitos colaterais que a quimioterapia tradicional. Produzido pela MSD, ele terá parte da produção nacionalizada por meio de uma parceria com o Instituto Butantan, o que pode reduzir custos.
3: Vamos com as notícias do mercado financeiro.
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3: As ações da XP Inc. no Nasdaq recuaram mais de 4% após o balanço do primeiro trimestre e o anúncio do novo CFO da companhia. Analistas do mercado avaliaram o resultado como mais fraco, pendendo para o lado negativo. A empresa reportou o lucro líquido ajustado de 1,31 bilhão de reais nesse período, o que representa um avanço de 7% na comparação anual, mas queda de 1% em relação ao quarto trimestre do ano passado. A receita bruta atingiu quase 5 bilhões no primeiro trimestre, aumento de 8% ante o mesmo período do ano anterior e recuo de 2% na comparação com os últimos 3 meses de 2025.
2: A XP INC, ticker XPBR31, teve lucro líquido ajustado em 1,3 bi no primeiro trimestre, aumento de 7% em relação ao mesmo período do ano passado, mas com piora na rentabilidade, queda em captação, conforme dados divulgados pelo grupo financeiro. A companhia também anunciou a troca de CFO, bem como dividendos de cerca de 500 milhões de reais e programa de recompra de ações de até 1 bilhão de reais. Na base anual, o lucro da XP cresceu 7%, mas no trimestre cedeu 1%, ficando abaixo das previsões de analistas compiladas pela LSEG, que apontavam 1,4 bi de reais.
3: Esse é o Café Express, um golinho de café e a gente volta já.
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5: Bom dia, Patrícia Souza com você aqui na sua rede Oriente FM, emissora do grupo Valdir Rocha de Comunicações. Sucesso o tempo todo. Quintou por aqui.
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5: 8h17, bom dia. Um abraço para você carinhoso que tá aí sintonizado na Oriente, no Leste, Centro-Leste, Nordeste de Minas. Mais de 2 milhões de amigos ligados. 339-9709-6596 para você participar na região Nordeste. Hoje até às 9 com você. E no 30...

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2: Quinta-feira sensacional para você. Vamos às previsões para o seu horóscopo. Áries, Touro e Gêmeos.
1: Áries, de 21 do 3 a 20 do 4.
3: Oi, oi, oi, Áries. Ótima quinta-feira. Olha, é hora de considerar a possibilidade de encerrar uma relação que tem sido marcada por ciúmes, possessividade e rivalidade. A necessidade de controlar suas emoções deve ser substituída pelo autoconhecimento e pela conscientização de que apenas você tem o poder de romper aí com esse vínculo. Hoje sua cor é vermelho, número da sorte 43.
1: Touro, de 21 do 4 a 20 do 5.
2: Alô, você de Touro, você está enfrentando um desafio que o incentiva a explorar novas abordagens. E é provável que essa troca de experiências se encerre de forma definitiva. E para alcançar o sucesso é crucial que você liberte-se dessa situação que tem causado desconforto. Nesse momento adverso é essencial praticar empatia e exercitar o desapego. A desconstrução é vital para alcançar progresso. Amarelo é a cor para hoje. 19 é o número da sorte.
1: Gêmeos, de 21 do 5 a 21 do 6.
3: Ótima quinta-feira para você que é do signo de Gêmeos. Olha, no seu trabalho, geminiano, esteja preparado, preparada para possíveis imprevistos que podem exigir alterações na sua agenda. Hoje é um dia que demanda sabedoria ao escolher as palavras ao lidar com alguém insatisfeito. Além disso, essa experiência exige discernimento para enfrentar a concorrência no ambiente de trabalho. Use e abuse da cor branco. O número da sorte hoje é o 56.
2: Já já as previsões para você de Câncer, Leão e Virgem.
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0: Hoje não.
1: 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Câncer, de 22 do 6 a 22 do 7.
2: Alô, Câncer. Alô, Leão, alô, Virgem. Agora as previsões para esses três signos, começando o bloco com Câncer. Nesta quinta-feira maravilhosa, é aconselhável explorar novas oportunidades para gerar renda, com ênfase no desenvolvimento de uma atividade que lhe proporcione fazer prazer e bem-estar, né? Fazer o melhor para você. É possível que você chegue à conclusão de que não está mais conectado com um projeto ou um grupo de pessoas. É importante avaliar como essa situação tem impactado seus ganhos materiais. A cor para hoje é vermelho, o número da sorte é o 18.
1: Leão, de 23 do 7 a 22 do 8.
3: Boa quinta-feira, Leão, Leonino, Leonina. Olha, sua postura atual está causando desconforto em muitas pessoas ao seu redor. A sua decisão de priorizar a sua própria felicidade e focar em si mesmo está gerando conversas. No entanto, não se preocupe excessivamente aí com as opiniões alheias e, acima de tudo, não interrompa o processo de libertação e desenvolvimento do amor próprio. 4 é o seu número, sua cor hoje é lilás.
1: Virgem, de 23 do 8 a 22 do 9.
2: Virginiano, virginiana, enquanto você não alterar a sua maneira de pensar, é provável que o desconforto e as discórdias persistam. Portanto, é importante fazer um esforço para compreender o momento que está vivendo e também liberar pessoas e situações que já não devem fazer parte da sua vida. As incompatibilidades estão evidentes e é necessário que você se posicione com discernimento e também qualidade nas suas relações e decisões. Amarelo para hoje, 59 é o número.
3: Daqui a pouquinho, Libra, Escorpião e Sagitário.
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1: Léo Magalhães, Wesley Safadão, dois amigos, Brisa Stay, Valfredo, Tono, Hip. Também Henrique e Juliano, última saudade. Até às 9 da manhã te faço companhia para o Nordeste de Minas. Continue participando, daqui a pouco tem o seu abraço, o seu alô, seu signo chegando agora no seu rádio. Bom dia!
2: 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Libra, de 23 do 9 a 22 do 10.
3: Vamos agora às previsões. Libra, Escorpião, Sagitário, começando por você, Libriano, Libriana. Ótima quinta-feira. Para alcançar aí a prosperidade com excelência, é fundamental romper com um padrão que tem limitado as suas oportunidades, restringindo-as a um espaço muito estreito. Enquanto você depender do apoio de terceiros como uma muleta para sustentar sua carreira, a sua dependência profissional poderá estagnar. Hoje sua cor é o verde, número da sorte é o 33.
2: Escorpião, de 23 do 10 a 22 do 11.
4: Alô, alô, você de Escorpião. As forças do universo estão impulsionando você a cultivar uma autoestima mais forte e também reconhecer o seu próprio valor. É crucial que você avalie sua própria conduta, pois pode estar sabotando a si mesmo e a si mesma e criando obstáculos que prejudicam uma vida mais feliz e harmoniosa. Recomenda-se que você reflita sobre sua perspectiva em relação ao dinheiro e também prosperidade, pois é essa visão que moldará o seu sucesso. Azul para hoje, 2 é o número.
2: Sagitário, de 23 do 11 a 21 do 12.
3: Oi, oi, oi, Sagitário. Reserve um tempo para meditar sobre os seus sentimentos. Esse é um momento importante para cuidar das suas necessidades emocionais e também psicológicas. Encare o medo e a sensação de solidão como oportunidades para superar os obstáculos que surgem no seu inconsciente. É hora de deixar para trás esse peso que você carrega. Marrom é a sua cor para hoje e o seu número é 26.
4: Já já para você de Capricórnio, Aquário e Peixes. Aguarda aí, viu?
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0: amigo, seu signo, 13 pras 9.
1: 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Capricórnio, de 22 do 12 a 20 do 1.
2: Ô Capricórnio, uma ótima quinta-feira para você. Olha, pode ser que você encontre desafios ao desenvolver um projeto ou a interagir com um grupo de pessoas, mas não desanime. Encare essas dificuldades como oportunidades para poder se alinhar, né, com seus valores e fazer escolhas mais acertadas. Nesse percurso é fundamental aprender a dizer não e também expressar o seu posicionamento com qualidade. 18 é o número da sorte, a cor é verde.
1: Aquário, de 21 do 1 a 18 do 2.
3: Ótima quinta-feira para você que é do signo de Aquário. Olha, aquariano, você está enfrentando desafios nas suas relações com uma pessoa em específico. Os conflitos, eles podem ser resolvidos através do diálogo ou da busca pelo entendimento mútuo, encontrando um caminho intermediário. Dependendo da situação, pode ser apropriado considerar um afastamento temporário ou até mesmo o corte definitivo dessa relação. Os desgastes tornam-se significativos demais para uma abordagem colaborativa. Hoje, use e abuse. Sua cor é amarelo ouro, número da sorte 39.
1: Peixes, de 19 do 2 a 20 do 3.
2: Alô, alô, peixes! Existem desgastes no trabalho gerados por desarmonias e também incompatibilidades. Medite com sabedoria como pode conduzir esse tema, se posicionando aí de uma maneira diferente. Enxergar essa situação por um outro ângulo, por exemplo, é a única maneira de entender como se relacionar com essa pessoa. Amplie seu campo de visão, tá? O número da sorte para hoje é 11, a cor é prata.
3: E assim nós finalizamos então as previsões para o dia de hoje, para essa quinta-feira, mas amanhã tem muito mais.
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0: Vamos lá com participações dos nossos amigos ouvintes aqui na Oriente. Bom dia!
4: Bom dia, Patrícia. Aqui é Duca do Araçagi. Estou aqui no meu trabalho, que na sua programação, que é muito especial. Se você pudesse, toca para mim uma música do Pablo. Quem ama, não machuca. Quero oferecer essa música para todos que estão aí na escuta do seu programa. Todos os meus colegas aqui de trabalho, de caminhão, ok?
0: Um abraço, Tuca. Daqui a pouquinho rola a sua música.
5: Oi, Patrícia. Bom dia.
0: Bom dia.
5: Eu já falando aqui do projeto Craon. Eu quero você mandar um alô para a Cida, lá no Podalho. Manda uma música para ela, com Ana Castel. Qual que é a música de Ana Castel? Passa para mim, fazendo favor. Tchau. Deus abençoe.
0: Deus abençoe a senhora também, dona Juvelina do Projeto Craúna. Abraço aí a Lucilene de Pedra Azul, Carlito Bispo, Juscilene de Amatita. Bom dia, Ademir, tá ligado? Trabalhando na retroescavadeira, sempre com o radinho sintonizado. Luciano Rio Tanque, bom dia pra você. Abraço a Isadora e a Paulinha e toda a família. Maria Helena tá no Boa Vista, Lívia, Wellington, Eduardo. Também a Maria Tereza, Daniel, Eduardo e Maristela. Vamos juntos curtindo a música que você curte.

0: Pedra Azul, aqui com o melhor da música pra você.
1: Bom dia, Patrícia. Aqui
0: bom
1: é
0: dia.
1: José dos Santos. Quero pedir uma música de Sérgio Silva. Olha que trezão. E oferecer para meu marido Rosilvan, para minha filha Luara, para minha filha Rosiela, para minha mãe Luciana, para meu pai Vanderlei, para meu irmão Júnior e para todos que estiverem na escuta da Rádio Oriente FM.
0: Beleza, minha amiga Alexandra. Paulo Sérgio Amaral ligado no aplicativo em BH. Abraço para você e toda a sua família em Pedra Azul, no bairro Getúlio Vargas. Filho Ravi, Lucas, a Maria, irmã Ana Paula, sobrinho David Amaral, cunhado Daniel. A Ana Maria do Tomo, um abraço para você. Pode deixar que eu vou mandar uma música bacana para a senhora, dona Ana Maria. Também a Nígia Coutinho, a Nice, turma do Jacutinga. Olha.

0: Patrícia.
1: Bom dia.
0: Meu nome é Aldemir, da Rua Bela Vista. Manda uma música pra mim, um Paula Fernanda, um Moranguinho do Nordeste. Que Deus te abençoe.
1: Minha amiga, daqui a pouquinho o Marcos Rocha rola pra você aí na programação, tá bom? Bom dia, Lucilene de Pedra Azul, a sua mãe Maria de Lourdes, o pai Eupídio, toda a galera no 12 curtindo a gente. Maria, João, Valdirene, estamos aqui ligados na Sapataria Rocha, turma em Divisa Alegre, trabalhando e ouvindo a Oriente. Deise de Ferros, abraço, diz que tá adorando as músicas que a gente tá rolando, que bom, esse feedback é maravilhoso. Então, a galera do Nordeste, um abraço carinhoso, eu fico por aqui. Marcos Rocha assume o comando daqui a pouquinho e eu volto para o Nordeste. Deixa amanhã às 8 da manhã. E eu continuo aqui para o Centro-Leste até meio-dia.
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1: Vamos lá, tá na hora de informações aqui no seu rádio. Minas Gerais terá 1.300 radares inteligentes. Agora na Oriente, 93. Bom dia. As estradas estaduais de Minas vão receber no prazo de até 2 anos 1.300 radares inteligentes. O primeiro lote da instalação começa já no mês que vem. Segundo o DR de Minas, mais do que medir a velocidade dos veículos, os equipamentos inteligentes vão operar como uma ferramenta estratégica de gestão e segurança. Os novos radares são capazes de monitorar a circulação de veículos de forma contínua, identificar automóveis roubados ou clonados, cruzar informações e detectar padrões de comportamento fora do comum, como deslocamentos atípicos e a circulação recorrente de veículos como comboio. Os primeiros 210 dispositivos começam a ser instalados no próximo mês e serão incorporados à atual rede, que conta com 614 radares. A expectativa é que até 2028, Minas Gerais conte com 1.300 radares inteligentes distribuídos por toda a malha rodoviária estadual.
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1: Vamos lá. Tempo e temperatura, Cachoeira de Pajeú, 21 graus, sol entre nuvens, umidade relativa do ar, 78%. Em Alvorada de Minas, sol entre nuvens, 21 graus, umidade relativa do ar, 80%.
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1: Câmara aprova medida provisória que aumenta piso dos professores para R$ 5.130. A Câmara dos Deputados decidiu pela aprovação da medida provisória que aumenta o piso salarial dos professores da educação básica para R$ 5.130 neste ano. O reajuste representa um ganho de 5,4% e agora irá à votação no plenário do Senado Federal. A principal alteração garantida pela medida se refere à base do cálculo anual do piso. A nova regra impõe um reajuste a partir da inflação do ano anterior, acrescida de 50% da média do crescimento das receitas do Fundeb, que é o Fundo de Educação, nos 5 anos anteriores. A única restrição é que o reajuste não pode ser inferior à inflação do ano anterior e nem superior à variação percentual da receita do Fundeb nos últimos 2 anos.
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2: Quinta-feira começando com mais um resumão das novelas para você ficar por dentro de tudo. E a gente abre o programa de hoje com A Nobreza do Amor. Shinua tenta dissuadir Jindal de fazer sua busca por Alika no Brasil. Niara e Alika ficam satisfeitas com o comportamento de Tonho sobre seu segredo. Dona Menina apoia Tonho. Mundica alerta Mirinho sobre a fuga de Fabrício. Mirinho se desespera ao perceber que levou um golpe do ex-sócio. Diógenes se desespera com a fuga de Fabrício e Graça tenta acalmar o empresário. Tonho reflete sobre suas diferenças com Alika. Dume se preocupa com a conclusão de Jindal sobre o paradeiro de Alika. Mirinho confessa a Casemiro que não conhecia Fabrício muito bem. Carrapato veste a batina de Viriato e se apresenta a Belmira. Jindal envia Malungo ao Brasil para buscar Alika. Continue ligado porque daqui a pouco tem Coração Acelerado.
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3: Ótima quinta-feira pra você que tá curtindo a gente. Hoje, 21 de maio, me conta aí, tá fazendo aniversário? Me fala a sua cidade, seu nome, que a gente comemora esse dia especial.

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2: Chegamos com tudo no Link. Que delícia ter a sua companhia pra gente interagir e se divertir um pouco, né?
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2: E pra começar a nossa parte de hoje, já tem notícia fresquinha que tá dando o que falar no mundo das celebridades. O ator José Loreto, nosso galã de 41 anos, abriu o coração e entregou os segredos do relacionamento com a Fernanda Marques. Em entrevista exclusiva para quem, ele foi direto. Para manter a chama acesa, o segredo é manter caliente. É isso mesmo, gente. Ele sabe como cuidar do romance, dentro e fora da ficção. Quer saber mais detalhes dessa história e de outras novidades? Fica ligado. Já já tem mais informações e muita interação por aqui, na próxima parte do Link. Não sai daí, a gente volta rapidinho.

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2: Tchau, amorzinho. Bom dia.
3: Bom dia, papai. Bom trabalho. Vou te esperar pra gente brincar quando você voltar.
4: Combinado.
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2: Quinta-feira começando com mais um resumão das novelas para você ficar por dentro de tudo. E a gente abre o programa de hoje com A Nobreza do Amor. Xinua tenta dissuadir Jindal de fazer sua busca por Alica no Brasil. Niara e Alica ficam satisfeitas com o comportamento de Tonho sobre seu segredo. Dona Menina apoia Tonho. Mundica alerta Mirinho sobre a fuga de Fabrício. Mirinho se desespera ao perceber que levou um golpe do ex-sócio. Diógenes se desespera com a fuga de Fabrício e Graça tenta acalmar o empresário. Tonho reflete sobre suas diferenças com Alica. Dume se preocupa com a conclusão de Jindal sobre o paradeiro de Alica. Mirinho confessa a Casemiro que não conhecia Fabrício muito bem. Carrapato veste a batina de Viriato e se apresenta a Belmira. Jindal envia Malungo ao Brasil para buscar Alica. Continue ligado porque daqui a pouco tem Coração Acelerado.
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3: Bom dia! 9:30, vamos lá de participação com você, ouvinte.
4: Olá, Patrícia, bom dia. Aqui sou eu, Claudinei, da Vila Marília Costa. Por favor, toca aquela música pra mim, Arena, de João Bosco e Gabriel, com participação de Léo e Rafael. Ofereço pra todos aqui da Vila Marília Costa. Bom dia pra vocês.
3: Bom dia, meu amigo. Sempre curtindo a gente, Deise em Ferros, amiga Marildo, esposo Francisco. Abraço também a Edmar na Fazenda Santo Estevão e a sogra Conceição, que adora a próxima música que vai rolar para você. O nosso abraço também vai para a Aparecida do Bairro Machado, a Roseline do Corvo da Laje, a sobrinha Adriele, que está fazendo aniversário hoje, Adriene, né, que está fazendo aniversário hoje. Parabéns, tudo de bom. Maria Luísa de Alvorada de Minas também tá ligada. Bom dia, Miriam de Caeté, a Solange, turma na Fazenda da Glória.

Moreno, Rio Negro e Solimões Chapeludo e Arena, João Bosco e Gabriel. Segue a gente no Instagram, no @RedeOrienteFM.

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4: novelas. E agora vamos falar de Quem Ama Cuida. Otoniel trata Arthur com hostilidade, mas Elisa pergunta se ele quer esperar Adriana chegar. Kleber nota que Pedro não conseguiu tirar Adriana da cabeça. Ademir aconselha Pilar a retirar o processo contra Arthur. Arthur oferece o emprego de volta a Adriana. Dora conta a Pedro que André está voltando para o Brasil. Pedro encontra a Adriana e fica sabendo que ela e a família deixarão o abrigo. E esse foi o nosso resumão das novelas de hoje. Obrigada pela companhia e até a próxima.
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6: 18 para as 10. Continue na número 1.

0: Padre Reginaldo Manzotti, alma missionária. Daqui a pouquinho, por falar em Padre Reginaldo, tá chegando o Experiência de Deus. Participe com a gente no 319-7215-3001. Eu volto já.
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0: Atlético recebe Cienciano em duelo decisivo pela Copa Sul-Americana. 5 para as 10. Em busca de uma vaga na próxima fase, o Atlético recebe o Cienciano nesta quinta, às 19 horas, na Arena MRV, em Belo Horizonte, pela quinta rodada da fase de grupos da Copa Sul-Americana. Lanterna do Grupo B, com 4 pontos, o Galo precisa da vitória sobre os peruanos para manter viva a chance de avançar diretamente às oitavas de final da competição. Cienciano, por sua vez, lidera a chave com 7. Vale destacar que o primeiro critério de desempate na fase de grupos é o confronto direto. O Atlético precisa superar o adversário por ao menos 2 gols de diferença para ultrapassar os peruanos na tabela. Também será necessário torcer por um tropeço do Juventude do Uruguai, que ainda enfrenta o Puerto Cabello quanto o Cienciano nas rodas finais. O empate qualquer dessas partidas já favorece o time brasileiro. Com esse cenário, o Atlético não poderia ser ultrapassado simultaneamente por todos os concorrentes que são diretos.
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0: Itabira, sol entre nuvens, 19 graus, umidade relativa do ar 89%.
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0: Ruas da cidade de Minas se transformam em rios durante um forte temporal ontem. As ruas da cidade de Piranga, na zona da Mata Mineira, ficaram tomadas pela água durante um forte temporal que atingiu o município na tarde de ontem. Um vídeo mostra pontos de alagamento e enxurradas nas ruas Belém e Santo Antônio, no bairro Vila do Carmo, onde a força da água transformou as vias em rios. Mais informações a qualquer
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0: Louvado seja nosso Senhor Jesus Cristo, para sempre seja louvado. Queridos filhos e filhas, que a paz de nosso Senhor Jesus Cristo esteja com você nesta quinta-feira eucarística, como sempre, voltando-nos a Jesus Eucarístico e dizendo: graças e louvores se deem a todo momento ao Santíssimo e Diviníssimo Sacramento. E nós estamos em plena novena de Santa Rita de Cássia, das causas impossíveis, quarto dia, isso mesmo, Santa Rita das causas impossíveis, rogai por nós. Filhos amados, povo querido de Deus, eu quero saudar a todos, a partir da Rádio Evangelizar, de onde tudo começa, as rádios irmãs, cujos nomes cito neste momento.
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0: Quero saudar a todos, a partir da TV Evangelizar, sinal digital em todo o país, em várias cidades, canal aberto, pelo YouTube Padre Manzotti Oficial, aplicativo da Associação Evangelizar Preciso e todas as plataformas digitais. Bom, queridos irmãos e irmãs, nós estamos, eu disse, em plena novena de Santa Rita de Cássia, mas nós estamos em plena Semana da Unidade dos Cristãos. E dentro dessa semana estamos fazendo uma catequese, catequese do Espírito Santo, e hoje será sobre os dons do Espírito Santo. Filhos amados, povo querido, vamos juntos na Trindade Santa. Pai, Filho e Espírito Santo. Amém. Senhor Deus, eu o proclamo como presença real na Eucaristia e digo de todo o coração: eu vos amo, eu vos adoro, eu vos louvo. Manda teu Espírito, Senhor, sobre nós. Nesta semana de oração de unidade dos cristãos, numa preparação para Pentecostes, um novo Pentecostes que acontecerá neste domingo, com teu Espírito, Senhor, nos debruçamos sobre a palavra de Deus de hoje, que assim nos fala: naquele tempo, Jesus ergueu os olhos e disse: Pai Santo, eu não rogo somente por eles, mas por aqueles que vão crer em mim por sua palavra. Faço uma pausa. Jesus não reza só para os 12 apóstolos no tempo, mas a sua oração abrange todos os discípulos que futuramente viriam, e somos nós que os tornamos pelo batismo. Repito esta frase que é importante: Jesus rezando por mim. Pensa isso. Mas por aqueles que vão crer em mim pela tua palavra, para que todos sejam um. Por isso, aqui está um dos pilares da Semana da Unidade dos Cristãos: que todos sejam um. Senhor, já me coloco em oração porque são tantas as denominações cristãs e precisamos do ecumenismo, Senhor. Precisamos ficar naquilo que nos une, não naquilo que nos divide, como diz o Papa no documento Unitatis Reintegratio. Fiquemos, Senhor, com aquilo que nos une, que todos nós, cristãos, que professamos a fé em Jesus Cristo, sejamos um, que as diferenças não nos separem, que a diferença não nos leve à desunião. Manda teu Espírito, Senhor. Senhor, ainda falas mais claramente: Que todos sejam um e eu neles. E que possam chegar à unidade perfeita. Veja que nosso Senhor deseja isso. Que deixemos as divisões, as brigas, as pelejas. Mas que nos unamos à mesma causa, Jesus Cristo. Que numa palavra teológica é ecumenismo. Ajude-nos, Senhor, a viver isso. E tendo claro isso, sei que a união começa dentro de mim, quando cada um deseja estar com o outro. Então me coloco, Senhor, nesta quinta eucarística e peço o Espírito Santo de Deus sobre a igreja, sobre os adoradores, sobre mim, sobre a família. Vem Espírito Santo, vem Espírito Santo, e age em nossas vidas, Divino Espírito Santo, fazendo-nos um só rebanho, um só pastor. Que superemos as diferenças e busquemos esta unidade, para que possamos amar, e no amor verdadeiro não há divisão. Vem Espírito Santo de Deus, adorarei. Espírito Santo, terceira pessoa da Santíssima Trindade, nesta semana, nesta preparação para Pentecostes, vem Espírito Santo sobre nós. Adorarei, Espírito Santo. Ah, vem Espírito. Fogo, que é suave e abrasador, e é um doce hóspede de nossas almas. Vem Espírito Santo de Deus. Vem efusivamente. Vem sobre nós. Senhor, hoje te pedimos em plena quinta eucarística, faça-nos verdadeiros adoradores. Faça-nos corações ardentes em adoração a ti, Senhor Deus. Espírito Santo de Deus, fonte de todo bem e de toda graça. Espírito Santo, fruto do amor do Pai e do Filho, inspirai-me sempre o que devo pensar, o que devo querer, como devo agir, o que devo fazer para o bem das almas e minha própria salvação. Vem Espírito Santo. Já é adiantada a semana, nesta quinta eucarística. Vem Espírito Santo e dai-nos um novo Pentecostes. Eu vou para o intervalo e eu volto já. Quero lembrar, estou chegando em Fátima. Então, mande os seus nomes, nome de sua família, para que eu possa levar até a ermida de Nossa Senhora de Fátima e colocar o seu nome lá este ano. 0800 410 6060. Anote ali, ou mande, fale com nossos atendentes, ou mande um WhatsApp 41-3221-6060. Faça isso agora. Eu vou para o intervalo e eu volto já. Volte comigo.
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0: 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Mas reúna a família, reúne os amigos. 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Eu digo, se você quer receber uma graça, que assim seja. Se você quer testemunhar uma graça, também o faça. Mas, se simplesmente você quer doar e que seu nome esteja lá, mesmo que oculto, filho de Deus, filha de Deus, Deus sabe que você contribuiu. Portanto, faça esse gesto hoje, em pleno mês de maio, mês de Nossa Senhora. Faça esse mimo a Nossa Senhora e a obra evangelizar é preciso. Estou vendo ali, ó, filho de Deus de Nova Serrana, Minas Gerais, filho de Deus de Fé do Sul, São Paulo. A Cirlei Pereira, de Americana, São Paulo, colocou pedindo saúde, Cirlei e tantos outros dos seus familiares. Filho de Deus de Quilombo, Santa Catarina, Edi Oliveira, de Gravataí, Rio Grande do Sul. Faça como eles. livrooro.com.br. Edinício, falei certo o seu nome ou é a pronúncia diferente?
1: Bom dia, seu padre.
0: Bom dia, é Deus abençoe. Mesmo. Tá certo. Seja bem-vindo, Edinício.
1: Obrigado, seu padre.
0: Você fala de onde?
1: Falo de Brasília.
0: Brasília. Como é que você me acompanha ali em Brasília?
1: É da Rádio Nova Aliança.
0: Meu abraço à Rádio Nova Aliança FM. Pois não, filho?
1: Meu padre, eu liguei para pedir oração, especialmente para a sua vida.
0: É um pouco difícil. O que está acontecendo, filho?
1: Eu tenho um comércio aí de uns 6 anos. De 2019 para cá, está muito difícil.
0: Tá,
1: desde... A situação financeira, de sim, saúde também.
0: Tá bom.
1: Eu... O comércio meu aqui andava muito bem, sabe? Eu pagava minhas contas direitinho,
0: sim,
1: dava para mim comprar minhas coisas. Então, 6 anos para cá, tem andado bastante. Depois da Covid,
0: entendi,
1: veio a Covid, veio outros problemas também.
0: Tá.
1: Aí não estou conseguindo superar as dívidas.
0: Entendi.
1: Como você, né? Eu posso as coisas certinhas, não estou conseguindo manter.
0: Você é uma pessoa honesta, mas na atual circunstância, depois da pandemia, as coisas ficaram difíceis. Vou colocar assim, filho, pedindo para a sua vida financeira, e é justo pedir, por intercessão de São José, providenciai que o meu trabalho possa render o pão nosso de cada dia. Essa é a principal intenção, filho?
1: Isso, eu tenho, às vezes eu tenho até medo de ser alguma coisa que
0: não
1: é preciso, mas eu tenho medo de ser.
0: Eu quero
1: negócio,
0: que...
1: né?
0: Não tem disso não, ninguém fez nada não. Eu quero que você reze comigo agora, exatamente para você ter a certeza que nada vai te abalar. Diga assim, Senhor Jesus.
1: Senhor Jesus.
0: Pelas tuas
1: santas chagas.
0: Dolorosas
1: e gloriosas.
0: Por intercessão de São José.
1: Por intercessão de São José.
0: Eu peço a graça. De poder sustentar minha família.
1: De poder sustentar minha família.
0: Honrar minhas dívidas.
1: Honrar minhas dívidas. Que o meu trabalho. Com muito suor.
0: E dedicação.
1: Possa prosperar.
0: Afaste
1: para longe.
0: As dívidas.
1: As pessoas más.
0: Senhor,
1: eu confio
0: e eu espero em ti, Senhor.
1: Eu espero em ti, Senhor.
0: Que Deus abençoe você, Diniz. Você está dentro da sua... O que, que você tem?
1: Eu tenho um comércio, uma mercearia.
0: Então levanta a tua mão direita. Abençoai, Senhor, esta mercearia.
1: Abençoai, Senhor, esta mercearia.
0: Eu não te peço luxo nem riqueza. Mas o pão nosso de cada dia.
1: O pão nosso de cada dia.
0: E o bem-estar da minha família.
1: E o bem-estar da minha família.
0: Por intercessão de São José.
1: Por intercessão de São José.
0: Amém.
1: Amém.
0: Que Deus abençoe, Ednício. Vamos rezar, mas já acreditando, pedindo a Deus Nosso Senhor. Minha saudação a Brasília. Ele acompanha pela rádio Nova Aliança FM ao cardeal Dom Arcebispo Dom Paulo César Costa, da Arquidiocese de Brasília. Eu vou direto a Alice. Que a paz de Jesus esteja com você, Alice.
2: Bom dia, Padre, a benção.
0: Deus abençoe. Você fala de onde, Alice?
2: Cornélio Procópio.
0: Cornélio Procópio. Pois não, filha?
2: Eu queria pedir uma benção do Senhor, Padre. Estou com um probleminha de saúde.
0: Tá.
2: E está complicado.
0: Você me escuta como aí?
2: Eu acompanho o senhor pelo YouTube.
0: Tá bom. O que está acontecendo com a tua saúde?
2: Estou com cisto no... sintomas de um cisto no ovário.
0: Tá, um cisto no ovário.
2: Sim.
0: Foi diagnosticado pelo médico, claro?
2: Ainda não. Está sendo suspeitado.
0: Entendi. Ainda é suspeita.
2: Isso, suspeita ainda.
0: E por que você está tão preocupada?
2: É que eu quero ter mais filhos, né, Padre?
0: Você já tem?
2: Já tenho. Tenho uma menina de 7 anos.
0: Como é o nome dela?
2: Manuela.
0: Manuela. Nome também de uma filha de um sobrinho meu, João Carlos e Ellen. Manuela. Filha, coloque a mão no ventre.
2: Sim.
0: E reza comigo. Jesus.
2: Jesus.
0: Pelas tuas santas chagas. Dolorosas e gloriosas.
2: Dolorosas e gloriosas.
0: E junto com você, Alice, muitas mães estão colocando a mão no ventre. Então, reze forte. Curai-me, Jesus.
2: Curai-me, Jesus.
0: Deste diagnóstico.
2: Deste diagnóstico.
0: No meu ovário.
2: No meu ovário.
0: Se for de tua vontade, Senhor.
2: De tua vontade,
0: que se realize o meu desejo.
2: Que se realize o meu desejo.
0: De ser mãe novamente.
2: De ser mãe novamente.
0: Eu te consagro.
2: Eu te consagro.
0: Esta gravidez.
2: Esta gravidez.
0: E me comprometo.
2: E me comprometo.
0: Que eu, meu marido, minha filha.
2: Eu, meu marido e minha filha.
0: Serviremos ao Senhor.
2: Serviremos ao Senhor.
0: Amém.
2: Amém.
0: Qual o nome do seu marido?
2: Bruno Henrique.
0: Tá certo. Que Deus abençoe, filha. Que Deus
2: Amém,
0: a proteja.
2: Pai.
0: Cornélio Procópio, Paraná, acompanha pelo YouTube. Mas também tem quem nos transmite lá, a Rádio FM 104, Tiago Alcântara. Também a Rádio Terra Nativa AM, Carlos Roberto. Dom Marcos José de Souzas, de Cornélio Procópio. Escute esse testemunho, por favor.
3: Eu tenho uma filha que teve Covid e ficou com as sequelas de dores de cabeça.
0: Certo.
3: Todos os dias ela sentia dor de cabeça, era frequente. Aí eu recebo a capelinha das Santas Chagas,
0: Opa.
3: Uma vez no mês. Então, no dia do terço, eu pedi as Santas Chagas para curá-las dessas dores de cabeça. Então, ela foi curada, graças a Jesus das Santas Chagas. Obrigada, Senhor.
0: Graça recebida... Graça testemunhada, filha de Deus. 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Eu volto já, volte comigo.
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nós vamos para a leitura orante, mas antes de adentrar em Jó, eu tenho três recadinhos para você prestar bastante atenção. Primeiro, fique atento no Instagram das redes sociais, onde eu anuncio as missas que vão acontecer na peregrinação, aqui na peregrinação. Então, fique atento para que você não perca. E perdendo, assista depois no YouTube Padre Manzotti. Segundo, estou no caminho para Nossa Senhora de Fátima, 13 de maio, na Cova da Iria. Então, convido você, mês de maio, lá vou passar o Pentecostes. Então ligue 0800-410-6060, fale com as nossas atendentes, nossos atendentes, e eles vão anotar e vão me enviar e vou imprimir para levar na ermida. Ou você pode também mandar pelo WhatsApp 41-3221-6060. Amado povo de Deus, terceiro recadinho, sempre, todo dia, a leitura orante, que está dando o que falar, meu Deus do céu, está dando o que falar, fica no final, na boca da noite, no YouTube Padre Manzotti. Você perdeu agora, tem o reprise e tem lá, leitura orante. Dá tempo de você retomar Jó. E se você estiver gostando de Jó, você vai aí mandar um áudio para mim, 41-3221-6060. Quando eu retornar, vou ouvir tudo e vou colocar. E se você tiver perguntas que tenham ficado perguntas, pode fazer. Se eu não conseguir responder no Experiência de Deus, farei um programa à parte só para essas respostas. Mas agora, sem demora, Bíblia aberta, cartilha de oração. E chegou a hora do terceiro amigo. Amigo, tá bom, vamos lá, fica por aí. Terceiro amigo de Jó falar. É a vez de Zofar. O terceiro amigo de Jó, Zofar. Lembremos, três chegaram, sentaram, o primeiro falou, Jó respondeu, o segundo falou, Jó respondeu, agora é a vez do terceiro. Capítulo 11. Agora vamos ver se você sabe anotar. Capítulo 11, então Jó 11. Vírgula. 1-6. Ponto. 13-15. Ponto. 18-19. Você está vendo no GC. Pode copiar ali. Isso mesmo. É assim que a gente escreve quando vai pular de um versículo para o outro. E como o texto é denso, eu vou fazer estes saltos. Jó, capítulo 11, vírgula. Do 6-3, ponto. Aí você pula. 13-15, ponto, 18-19. Aprenda a escrever sobre os capítulos e versículos. Vamos lá. Capítulo 11, versículo 1. Então, Zofar, da região de Naamã, em resposta, disse: Será que todo esse palavrório vai ficar sem resposta? Palavrório de quem? De Jó. Por acaso, quem fala muito é quem tem muita razão? Já chegou provocando Jó, hein? Jó, você pensa que não temos resposta? Provocativo esse, hein? O último veio afiado. Pensa que suas zombarias vão fazer calar a boca? Você diz que o seu modo de pensar está certo e afirma que é inocente diante de Deus. Versículo 5. Eu, porém, gostaria que Deus falasse. Ele desse uma resposta. Versículo 6, veja. Olha a continuidade. Eu gostaria que Deus falasse e lhe desse uma resposta. Olha a ousadia desse homem. Ele lhe ensinaria os segredos da sabedoria, pois há mistérios na explicação das coisas. Assim,
você veria que Deus o está castigando menos do que você merece. Valei-me Deus, eu não queria um amigo assim, hein? De novo, eu queria que Deus falasse. E ele falaria. E assim, esse é o ponto-chave, olha a acusação. Você veria que Deus o está castigando menos do que merece. Uma acusação muito séria. Agora, versículo 13. Jó, vire seu coração para Deus e ore com as mãos estendidas para Ele. Veja o que ele diz agora. Versículo 14. Abandone o pecado que mancha as suas mãos e não deixa que a maldade more em sua casa. Literalmente, disse que Jó tem as mãos sujas. Sujas por algum motivo, de sangue, sujas de maldade. Mas ele disse, você está sofrendo menos do que merece. Jó, vire teu coração para Deus. Ore com as mãos estendidas. Abandone o pecado.

0: que você está pagando pelos seus pecados. Admita, Jó, que você está sofrendo menos do que merece. Abandone o pecado, volte teu coração para Deus. Então você andará de cabeça erguida. Primeiro ponto. Segundo, puro, firme e sem medo. Fique no seu coração e ainda falta. Versículo 15. Você viverá seguro e cheio de esperança. Deus o protegerá e você dormirá tranquilo. Quando você estiver descansando, nada o assustará. E muita gente virá lhe pedir ajuda. Porém, os maus olharão em redor desesperados e não acharão lugar para onde fugir. Para eles, a morte será a única esperança. Jó, você pecou. Você pecou. Se você abrir agora no livro Inabalável 79-80, é a leitura que eu indico hoje. Faço um pouquinho desta reflexão. Infelizmente, a teologia do silêncio, que era perfeita, não durou muito. Jó, confiante na amizade, finalmente expressou a sua dor. Tão longe um deles, Eliafaz, o mais velho, abriu a boca e o consolo acabou. Eles falharam. E diz ali sobre Jofar, na página 80. Mas eu continuo a reflexão depois e ainda falta a oração do texto. Eu volto já. Volte comigo.
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0: E refletindo este texto de Jó, do terceiro amigo chamado Zofar, no livro Inabalável, na página 80, diz assim: Zofar, o mais impetuoso, foi além e declarou que Jó merecia até mais do que estava sofrendo. Eles falharam, porque depois do silêncio, tentaram aplicar Deus e a dor de Jó dentro de suas caixinhas de doutrina, culminando em uma afirmação do tipo: você deve ter pecado. Qual foi o erro desses amigos e, de modo particular, o último, Zofar, o mais impetuoso e de língua mais afiada? Transformaram a dor dele em um problema por resolver. E não um mistério a ser acolhido. Trocaram a caridade pela lógica e a amizade pela acusação. Rezemos. Senhor, quantas e quantas vezes nos deparamos com pessoas sofrendo, amigos nossos, conhecidos, familiares, e às vezes nos sentimos na obrigação de dizer algo e não entendemos que o silêncio e a oração na intenção da pessoa é a melhor coisa. Senhor, é tão claro e falaste tão claramente que não julgueis para não ser de julgados. Tire, Senhor, essa tentação nossa de julgar, de compreender os mistérios que fogem à nossa razão. Sim, eu sei, Senhor, que nem todos os mistérios nos são revelados nesta vida. Então, quando eu não compreender o sofrimento humano, me cale, Senhor. Mas que eu não coloque no ombro do que sofre um peso a mais. Senhor, que eu não transforme a dor, o sofrimento do meu irmão num problema a ser resolvido quando não há solução, mas é um mistério da vida a ser acolhido. Senhor, que eu jamais troque a caridade pela lógica, que eu jamais troque a amizade pela acusação, Senhor. Dai-me esta graça. Amém. Esta foi a leitura orante de hoje. Forte, né, não, gente? Não sei você, mas eu, cada vez que estou nesse texto, eu sinto uma coisa diferente. Jó, para mim, está sendo o texto dos textos. Pode chamar de novela, padre? Pode. Todo dia uma novela e de grande audiência. Isaías, que a paz de Jesus esteja com você, Isaías.
1: Ah, Pai do Senhor, Padre.
0: Deus abençoe. Você fala de onde, meu filho?
1: Eu falo de Matinha, Maranhão.
0: Opa, meu abraço ao Maranhão, Matinha. E como é que você me acompanha aí?
1: Eu me acompanho pela Parabólica Digital, canal 64.
0: Opa, olha aí, gente. Todo mundo que tem Parabólica Digital no Brasil pode sintonizar a TV Evangelizar. Nós temos o sinal lá em Matinha, no Maranhão, canal 64. Pois não, diga lá, Isaías.
1: Eu quero primeiro dizer que o meu sonho de vir por sacristão tocar o sino, que hoje eu consegui falar com o senhor.
0: Então toca, sacristão. Já é a primeira graça que ele diz, consegui falar no telefone. Diga lá, filho, continua.
1: Eu quero dar um testemunho. Que ano passado, no dia 2 de agosto, eu sofri um acidente, um motoqueiro completamente bêbado, me bateu na minha moto. Eu peguei um corte de 15 pontos no meu pé.
0: Jesus das Santas Chagas, 15 pontos, filho.
1: No meu pé direito. Aí o meu pé infeccionou, começou daquela doença necrose.
0: Eita.
1: Até que a carne fica podre.
0: Sim.
1: Aí eu voltei de novo pro hospital, fiquei 4 dias internado, padre. Aí ficou aquela cavidade do meu pé. Aí
0: entendo.
1: Fiquei 4 meses tratando a ferida do meu pé, 4 meses, graças a Deus. E a Jesus da Santa Chagas, que meu pé já encheu a cavidade, graças a Deus. E logo depois, em cima, agora, dia 31 de janeiro passado, eu fiz a minha cirurgia de hérnia.
0: De hérnia?
1: Sim, é muita.
0: Outra cirurgia.
1: Muita graça.
0: E peraí, o teu pé sarou, filho?
1: Sarou, sim, senhor.
0: Opa! E agora é a cirurgia de hérnia, como é que foi?
1: Ocorreu tudo bem, mas também acabou quebrando 2 pontos, abriu, mas por graça. Pela intercessão de Jesus da Santa Chagas, já estou recuperando também.
0: Então diga, obrigado Jesus da Santa Chagas. Ô, meu filho, caiu a linha. Mas tá aí, foi dito. Toca o sino pra ele de novo, sacristão. A corneta também pro seu Isaías. A alegria dele falar conosco. Tá aí, recebeu uma graça no pé que não sarava. Depois fez a cirurgia da hérnia. Deus seja louvado. Isaías de Matinha, Maranhão. Pela Parabólica Digital, canal 64. O bispo é Dom Evaldo Carvalho dos Santos, de Viana. 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E é uma viagem muito orante, nos Passos da Misericórdia, Budapeste, a capital húngara. Depois iremos a Viena, a capital da Áustria, com a Catedral de Santo Estevão, Jardins Belvedere, Praça dos Heróis, Olomouc, na República Tcheca, onde recebeu o Papa São João Paulo II. Depois iremos para Cracóvia, uma rica história de Cracóvia, uma das cidades mais antigas e lindas da Polônia, patrimônio mundial da Unesco. Visitaremos o Santuário de Jesus da Misericórdia, onde tem os restos e as relíquias de Santa Faustina Kowalska e também o quadro de Jesus Misericordioso. Iremos a um santuário de Nossa Senhora, a Madonna Negra, chamada Tchaistokova, um santuário do século XVII. É algo impressionante, é uma fortaleza, um santuário, algo que eu nunca tinha visto na minha vida. Tenho certeza que você vai se emocionar. Depois vamos a Wadowice, a infância de São João Paulo II, e também a Auschwitz, um campo de concentração onde milhares e milhares de judeus morreram, e também São Maximiliano Kolbe. 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Tem um testemunho bem rapidinho, sacristão, daqueles pequenininhos. Vai lá, solta.
2: Eu sou de algum lugar de Minas Gerais.
0: Opa.
2: Vim dar meu testemunho. Há uns 2 anos atrás,
0: sim,
2: eu era usuário de drogas.
0: Olha aí,
2: fumava,
0: gente,
2: muito maconha.
0: Oh, Deus.
2: Usava cocaína. Peguei com Deus, graças a Deus estou liberta.
0: Amém.
2: Não uso mais nenhum tipo de entorpecente.
0: Escuta,
2: estou
0: isso,
2: liberta,
0: gente,
2: de verdade, graças a Deus. Agora estou pegando firme para o meu marido também largar as drogas.
0: Meu
2: e
0: Deus.
2: E tenho fé que Jesus, Nossa Senhora Aparecida, vai me ajudar. Assim como me ajudou a sair dessa, vai ajudar com que ele também saia.
0: Com certeza. Gente, eu estou pasmo. Uma filha de Deus de algum lugar de Minas Gerais. Inclusive, eu vou para o intervalo e volto soltando o mesmo áudio, o mesmo testemunho. Ah, nós voltamos também, lembrando, com a catequese do Espírito Santo e rezando Santa Rita de Cássia. Volte comigo.
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4: Pedidos de orações que chegaram à nossa produção aqui da Rádio Oriente, da Miriam de Caeté, que pede oração para sua família, marido, irmão Marcelo e Fernando e família. Solange da Fazenda da Glória, oração para o irmão José Wagner, para Preta Rian, netos, filhos, doentes, toda a família. Maria Luísa de Alvorada, oração para os filhos, toda a família. E para ela que está fazendo o aniversário hoje, que Deus abençoe e te livre de todo mal. Rosilene de Corpo da Laje, oração para a sobrinha Adriene, aniversariante hoje. E também o pai, pela saúde do pai, né, Raimundo Salomé. Ângela, do Conselho, pedindo oração para o Paulo César, da tia Eliana, aniversariante hoje. Maria Aparecida, de Ribeirão de Trás, oração para a saúde da mãe Diva, o filho Valdemir, toda a família, uma graça que deseja muito alcançar. Tayane, de Santo Antônio do Rio Abaixo, oração pela paz na família, sobrinhas, também pede por todos que precisam de oração. Silene, do Caminho Novo, Itabira, oração para ela, que está fazendo aniversário hoje, com uma graça especial, muitas bênçãos e realizações em sua vida. Ladinho Bela Vista, orações para os filhos, amigos e pela saúde do filho. Rosilene de São Gonçalo do Rio Abaixo, oração para a saúde da mãe Margarida e sobrinha Ayla. Silvana de Amatita, oração para ela, familiares doentes pela paz mundial. Edna da Fazenda Santo Estevão, Edmar, né, da Fazenda Santo Estevão, oração para toda a família, madrinhas, afiliados e equipe cliente. Ângela de Congonhas do Norte, oração para filhos, neto, esposo, mãe, irmãos, proteção a todos. Juliana da Cuti, oração para filhos, marido, mãe, neto, Noah e uma graça especial. Nivaldo da Pedreira, oração para ela, para ele.

0: Guilherme, Jim, Germo de Milton, uma graça especial. Sabrina de Santo Antônio do Rio Abaixo, oração pela sua vida, também da filha, marido e família, e agradecendo as bênçãos recebidas. Walter Luciano do Quebra, oração para a dona Lixandra, pela recuperação da sua saúde e toda a família. Pedidos de orações também para a recuperação da saúde do Luiz, do bairro União. Orações por toda a sua família que o acompanha neste momento de recuperação da sua saúde. Lidiane de Santo Antônio, oração para o filho Heitor, esposo Alisson, mãe Ivanilde, Marcelo, sogra Terezinha e toda a família. Pedidos de orações também da nossa amiga Rita de Santo Antônio do Rio Abaixo, que pede oração pela família. Luciano do Rio Tanque, oração para amigas Isadora, Paulinha, Tel, seu tio José, Zé Paulo do Gabiroba e toda a família, a mãe Rosângela. Dirlei do Tatu, oração para a irmã que fez aniversário, muita saúde e bênçãos. Carla Silveira Itabira, oração pela família, marido, filho, todos que precisam de oração, irmãs, sobrinhos, todos os familiares da família Rosino e Silveira.
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0: Filhos e filhas, eu nunca faço isso. Mas nós estávamos indo para o intervalo e um testemunho tão forte de libertação de drogas de uma filha de Deus, que eu quero que você escute de novo, lá de Minas Gerais.
1: Eu sou de algum lugar de Minas Gerais. Vim dar meu testemunho. Há uns 2 anos atrás, eu era usuária de drogas. Fumava muita maconha.
0: Escuta isso,
1: usava,
0: gente.
1: Usava cocaína. Peguei com Deus, graças a Deus estou liberta. Não uso mais nenhum tipo de entorpecente.
0: Amém.
1: Estou liberta,
0: Deus,
1: de verdade, graças a Deus.
0: Pela santa chagas.
1: Agora estou pegando firme para o meu marido também largar as drogas. E
0: isso.
1: Tenho fé que Jesus, Nossa Senhora Aparecida, vai me ajudar. Assim como me ajudou a sair dessa, vai ajudar com que ele também saia.
0: Deus seja louvado. Toca o sino, sacristão. E hoje, aniversário da Rádio Alvorada FM de Chapadão do Céu, Goiás, Caldas FM, Engenheiro Caldas, Minas Gerais, Ipiranga FM, Palmeira, Paraná, Matel FM, Mateus Leme, Minas Gerais, Sul FM, Nonoal, Rio Grande do Sul, Super Vilhena AM, Vilhena Rondônia, TV Afiliada, Abenete Jataí, Goiás, Mega Grupo Afonso Cláudio, Espírito Santo. E as imagens que você vê é do Padre Missão Santa Rita de Cássia. Se você, estamos chegando no dia de Santa Rita, estamos fazendo a novena de Santa Rita. Se você quiser saber mais, é Padre Missão Santa Rita de Cássia. Tá aí, pra você. YouTube Padre Manzotti. Agora juntos, catequese do Espírito Santo sobre os 7 dons do Espírito Santo. Vamos juntos. Reflita. Os dons do Espírito Santo são graças especiais que ajudam o cristão a viver segundo Deus. Por meio dos dons, o Espírito Santo, pelos seus dons, guia o cristão no caminho da santidade. Vamos entender um pouco mais. Os dons do Espírito Santo são um auxílio divino para que o cristão viva de forma mais plena o Evangelho e produza frutos de santidade na sua vida. Veja, em Isaías, capítulo 11, versículo 2 a 3. Vamos na Bíblia primeiro. Isaías, capítulo 11, versículo 2 a 3, assim fala: sobre ele repousará o Espírito do Senhor, o Espírito da sabedoria, do entendimento, o Espírito do conselho, de fortaleza, o Espírito de ciência e temor de Deus. Vamos refletir um pouquinho sobre cada um, de forma muito rápida, é claro. Se você quiser ver a explicação mais completa, você acompanha as catequeses do Espírito Santo que fiz à parte, está no YouTube. Mas sobre o dom da sabedoria, perceber a presença de Deus em tudo. O dom do entendimento, compreender profundamente a fé. Conselho, escolher o caminho certo. Já o dom da fortaleza, coragem nas dificuldades. O dom da ciência, reconhecer Deus na criação. O dom da piedade, viver como filhos de Deus. O dom do temor de Deus, reverência e amor que evitam o pecado. Oremos. Divino Espírito Santo, hoje, dai-nos o dom da sabedoria, do entendimento, do conselho. Dai-nos, Divino Espírito Santo, o dom da fortaleza, o dom da ciência, da santa piedade, e dai-nos, Senhor, o dom do santo temor, para me lembrar da vossa presença e evitar o pecado. Vem, Espírito Santo, e renove a face da terra. Amém. E juntos vamos para a novena de Santa Rita de Cássia.
2: Postes a rosa preferida, ó Santa Rita de Jesus.
0: Ó poderosa e gloriosa Santa Rita, chamada Santa das Causas Impossíveis, advogada dos casos desesperadores, auxiliadora na última hora, refúgio e abrigo na dor, que arrasta para o abismo do pecado e da desesperança. Com toda confiança em vosso poder, junto ao coração sagrado de Jesus, a vós recorro neste caso difícil e imprevisto, que dolorosamente oprime meu coração. Faça teu pedido. Hoje, nós estamos no quarto dia. Qual o seu pedido a Santa Rita de Cássia? Peça, filho, clame. Para você, para mim, humanamente está sendo impossível. Para Deus, tudo é possível. Confia nesse Deus. Obtenha a graça que desejo, para que, me sendo necessária, eu a quero. Apresentada por vós, a minha oração, o meu pedido, por vós, que sois tão amada por Deus, certamente serei atendido. Dizei, Santa Rita de Cássia, a Nosso Senhor, que me valerei da graça para melhorar a minha vida, os meus costumes, e para cantar na terra e no céu a divina misericórdia. Santa Rita das causas impossíveis, intercedei por nós. Santa Rita das causas impossíveis, intercedei por nós. Santa Rita das causas impossíveis. Oh, meu Deus, intercedei por nós. Amém. O Senhor esteja convosco. Ele está no meio de nós. Abençoai, Senhor, a água, a roupa dos enfermos, as fotos de família. Abençoai os remédios e aqueles que mais precisam da vossa misericórdia. Por intercessão de Nossa Senhora do Carmo, Santa Rita, São Pio, nos méritos das Santas Chagas, Pai, Filho e Espírito Santo. Amém. E eu termino com as imagens do Padre em Missão, que você encontra no YouTube, Padre Manzotti. Tenha curiosidade de conhecer o lugar. Santa Rita de Cássia, rogai por nós.
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1: Vamos lá que está na hora de informações e INSS libera consulta à segunda parcela do 13º antecipado. 11h04, bom dia. Aposentados, pensionistas e beneficiários do INSS já podem consultar o valor da segunda parcela de antecipação do 13º salário. O extrato de pagamento foi liberado. A consulta pode ser feita pela Central de Atendimento 135, pelo site e pelo aplicativo Meu INSS. Para isso, basta acessar e colocar a senha do gov.br, clicar no extrato e checar o pagamento. O pagamento da segunda parcela será junto com o benefício deste mês, que vai de dia 25 de maio a 8 de junho. A primeira parcela já foi paga em abril. Cerca de 35,2 milhões de pessoas serão beneficiadas. Os primeiros a receber são os segurados que têm cartão de benefício com final 1 e quem ganham até um salário mínimo. Para quem ganha acima do piso nacional, os créditos serão feitos a partir do dia 1º até o dia 8 de junho, a começar pelos segurados que têm o final da matrícula 1 e 6.
0: E temperatura.
1: Santa Maria de Itabira, nublado com possibilidade de chuva. 22 graus, umidade relativa do ar 81%.
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1: Cristiano Machado ganha nova faixa para desafogar impacto das obras. Motoristas que passam pela Avenida Cristiano Machado na região norte de Belo Horizonte ganharam uma nova faixa de circulação ontem. A mudança ocorre em um trecho impactado pelas obras da trincheira da Catedral Cristo Rei, na altura de Vila Clóris, e busca melhorar o fluxo de veículos no sentido centro. O trecho entre as ruas Aldemiro Fernandes Torres e do Gabirovas operava com apenas uma faixa devido às intervenções. Com a alteração, os motoristas passam a contar com duas pistas de circulação em aproximadamente 150 metros de avenida. A administração municipal afirma que a medida integra ações para reduzir os impactos provocados pela obra, considerada uma das principais intervenções viárias em andamento da capital.
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Sucesso o tempo todo, tá bom? Até meio-dia, segunda parte.

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2: E aí, galera, Link no ar de novo, voltando com tudo depois do intervalo. Que bom ter você aqui com a gente. Link. E olha só que notícia bacana para começar a nossa interação. O mestre da nossa teladramaturgia, o Tony Ramos, tá de volta e com um desafio inédito. Sim, o ator que tem 77 anos vai viver o Otoniel em Quem Ama, Cuida, que já é a 57ª novela da carreira dele. Dá pra acreditar? 57 novelas? É muita história, muita vida em frente às câmeras. Imagina a experiência desse homem, né? E mesmo com tudo isso, ele ainda encontra um desafio novo. Incrível! A gente adora ver esses grandes nomes se reinventando. E claro, a gente vai ficar de olho em Quem Ama Cuida para saber tudo sobre esse tal Otoniel. Muita coisa boa pra gente acompanhar, viu? Daqui a pouco tem mais link pra você, com muito mais informação e papo bom. Fica ligadinho!

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Bom dia, 11h22. Continue aí prestigiando a Oriente FM. Aqui as melhores músicas rolam pra você. Bom dia, meus amigos. Érica de Ipoema, sempre ligada na número 1. As suas afilhadas, Ana Carolina, Kelly, Jordana e Carol. Abraço pra vocês, obrigado pelo carinho. Maria Luísa de Alvorada também tá curtindo a gente. Um abraço pra ela que tá fazendo aniversário hoje. Que Deus te dê muitos anos de vida, muita saúde, Maria Luísa. Um abraço pra você, feliz aniversário. Também o Paulo César, da tia Eliana, tá fazendo aniversário. Parabéns, Paulo, tudo de bom. Continue aí com muitas bênçãos, com a proteção de Deus, abençoando cada vez mais o seu dia e a sua família. Ângela te manda um abraço juntamente com a Aparecida e familiares. Também a Tayane, em Santo Antônio do Rio Abaixo, tá ligada. A Silene, no Caminho Novo, também tá fazendo aniversário. Parabéns, tudo de bom pra você, minha amiga. Rosilene São Gonçalo, um abraço pra você, bom dia. Obrigada aí pelo carinho, continue prestigiando a número 1. Nossos amigos também de Santo Antônio, a Sabrina, obrigada aí pela companhia. Você que tá no trânsito, você, minha amiga dona de casa, que tá aí fazendo aquele almoço, você que já tá almoçando, bom almoço. A turma dos restaurantes, abraço Guilherme, Marcelo, toda a turma dos barzinhos também, nas padarias, nos açougues, nos supermercados, farmácias, todo mundo dos postos de gasolina, transporte escolar, transporte da saúde. Bom demais ter vocês aqui. E a galera do Volante Grande, bom dia. Tá nas estradas aí me dando aquela carona.

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0: Mas não tinha ninguém para explicar. Você sabe qual a origem da palavra pão dura?
1: Não saia daí. 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
5: Sabia?
6: Você sabe qual a origem da palavra pão dura?
5: Você sabia?
6: Existe mais de uma versão para a origem dessa expressão. A mais conhecida diz que, no século XX, havia um mendigo no Rio de Janeiro que pedia qualquer coisa para comer, até mesmo um pão duro. Quando ele morreu, descobriu-se que, na verdade, o suposto mendigo era um homem de muitos pertences. Assim, pão duro passou a ser o apelido de quem é muito apegado ao dinheiro.

0: Simone Mendes, Pra Sempre ou Por Enquanto, Bruno e Marrone, Henrique e Diego, Esqueci Você, também Papa em Off, Ser Feliz no Simples, Ed Brito e Samuel, Romance Rosa. E a gente fecha aí mais uma quinta-feira, mais um Bom Dia Oriente, aqui na companhia de Patrícia Souza. Amanhã estarei com você novamente a partir das 8 da manhã. Lembrando que de 5 às 8 você tem Marcos Rocha nas madrugadas da Oriente FM. Prestigie, participe com a gente. Continue ligado que a programação continua na número 1.
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0: Ferros recebe circulação de espetáculos de palhaçaria, música e teatro. Um minuto para o meio-dia, a cidade de Ferros, distante cerca de 180 quilômetros de Belo Horizonte, é palco pela primeira vez de apresentações da minha companhia Grupo da Capital, formada pelas palhaças Maria Tereza e Brisa. A programação da cidade teve início ontem, conta com espetáculos em escolas, lares de idosos, instituições para pessoas com deficiência, além de uma sessão aberta ao público no sábado. Todas as atrações são gratuitas. O projeto já passou por Governador Valadares, Paracatu, Poço Fundo e será encerrado em junho na cidade de Heliodora, totalizando 35 apresentações pelo interior do estado.
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0: E também do Mato Dentro, sol entre nuvens, 23 graus no momento, umidade relativa do ar 77%.
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0: Polícia Federal rejeita pedido de delação de Daniel Vorcaro do Banco Master. A Polícia Federal rejeitou a proposta de delação premiada apresentada pelo ex-banqueiro Daniel Vorcaro do Master, preso desde dia 4 de março por suspeita de fraudes financeiras. Apesar da negativa, as negociações continuam em andamento com a Procuradoria-Geral da República. Vorcaro foi transferido para uma cela comum na Superintendência da Polícia Federal em Brasília. Nos bastidores, a mudança foi interpretada como um sinal do descontentamento da corporação com os termos da colaboração apresentada até o momento, considerada insuficiente por omitir nomes e episódios relevantes para as investigações. Mais música, mais informações a qualquer instante. Fique ligado.
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0: Meio-dia e 6 minutos.
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1: Olá, galera ligada no Link. Que alegria ter vocês por aqui pra gente começar mais uma parte do nosso programa, cheio de novidades e muita interação.
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1: E já pra abrir com chave de ouro, segura essa manchete que vai fazer a cabeça dos fãs de RPG explodir. A War Horse Studios, que é a galera por trás de Kingdom Come Deliverance, acabou de confirmar que tá com um projeto novíssimo na agulha. Um RPG de mundo aberto de O Senhor dos Anéis. Isso mesmo que você ouviu. Um universo gigantesco te esperando para ser explorado na Terra-média. É para ficar contando segundos, né? E não para por aí, porque a War Horse também já confirmou que tem um novo Kingdom Come vindo aí. Duas bombas dessas de uma vez só. E claro, a gente vai ficar de olho em tudo para trazer cada detalhe para vocês. Mas olha, essa é só a pontinha do iceberg das novidades que temos hoje. Eu volto já. Daqui a pouquinho tem mais link para você.

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0: Meio-dia e 24 minutos.
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0: Oriente, agora 1:06.
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2: Terça-feira, 5 de maio, começando mais uma edição do Café Express. Eu sou Vitória Vieira.
3: Confira só as manchetes de agora do Café Express.
2: Governo lança campanha nacional pelo fim da escala de trabalho 6x1.
3: Começam a valer penas maiores para furto, roubo e receptação.
2: Mercado eleva a previsão da inflação para 4,89% neste ano.
3: Você vai saber quais são os títulos de renda fixa recomendados pela XP agora para o mês de maio.
2: Log e Fundo Imobiliário do Itaú firmam um acordo de R$1 bilhão. O governo federal lançou uma campanha para o fim da escala de trabalho 6x1 sem redução salarial. O objetivo é melhorar a qualidade de vida dos trabalhadores. A proposta prevê a redução da jornada semanal para 40 horas, mantendo o limite de 8 horas diárias e garantindo 2 dias consecutivos de descanso. Segundo a Secretaria de Comunicação Social, cerca de 37 milhões de pessoas podem ser beneficiadas. O modelo busca equilibrar produtividade, bem-estar e inclusão social, além de estimular os impactos positivos na economia.
3: A Lei 15.397 de 2026 aumentou as penas para crimes como furto, roubo, receptação e estelionato, incluindo golpes virtuais. O furto simples passa a ter pena de até 6 anos, enquanto o furto de celular pode chegar a 10 anos. Crimes eletrônicos também tiveram punições ampliadas. No caso de roubo com morte, a pena mínima sobe para 24 anos. A receptação agora prevê até 6 anos de prisão e a interrupção de serviços de comunicação passa a ter pena maior. A lei também determina a punição em dobro quando os crimes ocorrerem em situações de calamidade pública ou atingirem estruturas de telecomunicação.
2: A previsão do mercado financeiro para o Índice Nacional de Preços ao Consumidor Amplo subiu de 4,86% para 4,89% neste ano, segundo o Boletim Focus. É a 8ª alta consecutiva, influenciada pela guerra no Oriente Médio, que pressiona combustíveis e inflação, ultrapassando o teto da meta definido pelo Conselho Monetário Nacional de 3%, com tolerância de até 4,5%. Em março, o índice foi de 0,88%, com destaque para transportes e alimentação, segundo o IBGE.
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3: A XP Investimentos manteve para maio uma postura conservadora em renda fixa, com preferência por ativos pós-fixados para capturar o nível ainda elevado da taxa básica de juros. A casa avalia que o carrego segue atrativo no curto prazo, mesmo com o início do ciclo de cortes da Selic. A recomendação reflete um cenário macroeconômico ainda pressionado. Em abril, o Comitê de Política Monetária reduziu a Selic para 14,5% ao ano, mas a inflação continua no radar, influenciada por fatores externos como petróleo elevado e tensões geopolíticas.
2: A Log Comercial anunciou que avançou com a maior venda de ativos da história ao fechar um acordo de R$1 bilhão com o fundo imobiliário Itaú Log CP. Segundo fato relevante, a operação envolve a alienação de 11 empreendimentos logísticos e reforça a estratégia de reciclagem de portfólio da companhia.
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1: Tudo aquilo que você gostaria de saber.
0: Mas não tinha ninguém para explicar. Você sabe como se escolhe o nome de um furacão?
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8: Você sabia?
9: Você sabe como se escolhe o nome de um furacão?
8: Você sabia?
9: Um fenômeno natural de grandes proporções exige uma ação rápida das autoridades competentes, sobretudo para alertar a população quanto aos riscos. Por conta disso, furacões são batizados com nomes de pessoas nos Estados Unidos desde 1953. Inicialmente, apenas nomes de mulheres eram utilizados, seguindo uma tendência que havia surgido na Austrália no fim do século XIX. A partir da década de 70, costumou-se alternar nomes masculinos e femininos.

0: prioridade.
1: Não é por falta de tempo não, viu? Você só não tem prioridade.
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2: Olá, você por dentro das notícias do Brasil e do mundo. Este é o Café Express.
3: E eu sou Vitória Vieira. Vamos às manchetes.
2: Bilhões de refeições ao redor do mundo estão em risco por causa da guerra no Irã, diz presidente de empresa de fertilizantes.
3: Preços do milho tiveram leves ajustes regionais na semana passada.
2: Inscrições para a formação de professores de matemática vão até o dia 15.
3: Apple supera em lucro e receita no segundo trimestre fiscal.
2: Brasil Agro vende área de fazenda no Paraguai. A guerra no Irã e a instabilidade no Golfo, com bloqueios no Estreito de Hormuz, podem interromper o fornecimento global de fertilizantes e seus insumos, segundo o executivo da Yara International. Sven Tore Hanster alertou que o impacto pode reduzir a produção agrícola mundial e ameaçar a segurança alimentar, com potencial perda de até 10 bilhões de refeições por semana. Países mais pobres seriam os mais afetados. A menor disponibilidade de fertilizantes tende a reduzir a produtividade das safras, o que pode gerar escassez e maior competição por alimentos no mercado global.
3: Os preços do milho tiveram leves variações na última semana nas principais regiões produtoras do Brasil. Em São Paulo, houve pequenas altas devido à restrição na oferta por parte de vendedores, enquanto no Sul e no Centro-Oeste predominaram as quedas. A pressão sobre os preços veio do avanço da colheita da safra de verão no Sul, dos altos estoques disponíveis e da forte colheita de soja no Centro-Oeste. As negociações ocorreram de forma pontual, com compradores priorizando estoques já adquiridos e vendedores cautelosos, limitando a oferta diante da instabilidade climática.
2: O Ministério da Educação, com o apoio da Universidade Federal do Ceará, abriu inscrições até o dia 15 de maio para o curso de aperfeiçoamento em ensino de matemática na educação básica. A formação é destinada a professores do 5º e 6º ano e formadores pedagógicos vinculados a escolas participantes do Compromisso Nacional Toda Matemática. São 100 vagas por estado, divididas igualmente entre os anos atendidos. O curso tem 180 horas, modalidade à distância com atividades online e possíveis encontros presenciais. Participantes com frequência mínima de 75% nas atividades síncronas receberão certificado.
3: Vamos com as notícias do mercado financeiro.
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3: A Apple informou que teve lucro líquido de 29 bilhões de dólares no segundo trimestre fiscal, aumento de 19%. O lucro ajustado por ação foi de 2 dólares, acima dos 1,97 dólar previsto por analistas. A receita foi de 111 bilhões de dólares, também ultrapassando as estimativas, e avançando 16% em relação ao segundo trimestre fiscal de 2025. A receita com iPhones subiu 21% para quase 57 bilhões de dólares à medida que os consumidores continuaram a trocar os aparelhos em forte ritmo.
2: A Brasil Agro, a GRO3, informou ao mercado a venda de uma área total de 921 hectares da fazenda Muruti, propriedade localizada no Paraguai. Mostrou um fato relevante divulgado ao mercado. O valor nominal da transação é de 1 milhão e 500 mil dólares. Equivalente a 3.062 dólares por hectare útil. Deste montante, o comprador realizou o pagamento inicial de 350 mil dólares e vai realizar um pagamento adicional de 853 mil dólares, mediante o cumprimento de condições suspensivas, e pagará o saldo remanescente de aproximadamente 300 mil dólares em 3 parcelas anuais.
3: Café. para uma pausa rapidinha no Café Express. Voltamos já já.
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1: Oi, gente linda! Que bom ter você aqui com a gente no Link. A energia já tá lá em cima. E a gente tá super conectado pra trazer o que há de mais quente, mais comentado e, claro, com aquele toque especial que só a gente tem. Link! E falando em novidade que tá dando o que falar, principalmente pra galera que adora um bom game, olha só essa. O Embracer Group, que é gigante no mundo dos jogos, anunciou que vai se separar em duas empresas diferentes. Isso mesmo. E essa cisão vai envolver parcerias super famosas, tipo Legacy of Kain, Deus Ex, Time Splitters, entre outros títulos que a gente ama. Imagina só o que vem por aí com essas mudanças, hein? Muita gente já tá especulando sobre o futuro desses clássicos e de novas produções. Uma notícia que movimenta bastante o cenário gamer e a gente fica de olho em tudo. E você, qual seu palpite sobre essa divisão? Deixa a gente saber. Mas ó, fica ligado, porque ainda tem muito mais novidade e muita interação pra gente curtir juntinho. Daqui a pouco eu volto com mais do Link pra você. Não sai daí!
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0: 15h07.
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0: Vamos lá então, tá começando mais um vídeo do programa Cai no Laço. Como é que você tá? Você tá bom? Que bom. Aqui é o Fernando... Hoje, 21 de maio, quinta-feira, coisa boa.
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0: Alguns fatos que marcaram época no dia 21 de maio. Lá no ano de 1904 foi fundada em Paris a FIFA. Primeiro presidente da entidade que comanda o futebol, que comandou, né? Foi o jornalista francês Robert Guérin. Em 1927, o americano Charles Lindbergh, ele completou o primeiro voo sob... Melhor dizendo, solo, estou precisando usar óculos, né? Primeiro voo solo e sem escalas sobre o Oceano Atlântico. E em 1977 morreu, aos 63 anos, Carlos Lacerda, dono do jornal Tribuna da Imprensa e governador da Guanabara. Lacerda foi considerado um dos maiores opositores de Getúlio Vargas. Quem faz aniversário hoje é o rapper... Notorious Big, já falecido em 1997. Também o cantor Roberto Frejá e Aloysio Jorge Andrade Franco, poeta, também já falecido, morreu em 1984, ele faria aniversário hoje. Hoje é o dia da cachaça, hoje é o dia do enxadrista e é o dia da língua nacional, hein?
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0: Essa é a trilha sonora da sua programação. Vamos lá, continua.

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0: da canseira.
1: Um pipoqueiro honesto devolveu Pix. É verdade, a honestidade sempre será uma boa notícia. Um pipoqueiro da cidade de Divinópolis, no estado de Minas Gerais, virou assunto nas redes sociais depois de devolver R$270 que recebeu por engano em um Pix. Ele contou que no dia do ocorrido, a cliente havia comprado 3 pipocas, totalizando o valor de R$30. Só que na hora de transferir o pagamento, ela enviou 300 sem perceber. A médica, que realizou o pagamento, só notou o engano algum tempo depois. O Adriano Silva percebeu o erro também somente após algumas horas e tratou de devolver o excedente imediatamente. A atitude virou notícia na cidade e ganhou a imprensa nacional. Justo, justíssimo, né? O nome do pipoqueiro é Adriano da Silva. Parabéns!

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0: E essa é a Rádio Oriente FM 103,1, uma infinidade de audiência, um mundo de audiência. Deixa eu registrar aqui as participações do pessoal aí de Bela Vista de Minas, São Domingos do Prata, alô Santa Bárbara, pessoal aí da cidade de Nova União, obrigado pelo carinho, viu?
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0: Vamos lá, é hora de mandar alô para quem tá na sintonia da nossa programação, mandando WhatsApp aí pra gente. A Sônia e a Adriana estão no trabalho acompanhando o nosso programa, obrigado pelo carinho. Sabrina Gonçalves também, a Márcia Forni, obrigado. Zé Eliosmar, a Fernanda, Maria Rita, obrigado pelo carinho. E a Elza também tá acompanhando o nosso programa, valeu.
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0: E a gente segue por aqui com muita música boa.
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Que bom que você está acompanhando o nosso programa com muita música boa, muitas informações também, né? Do Brasil e do mundo. E as suas participações através do WhatsApp, vai mandando aí, porque daqui a pouquinho rola aquele salve, daqui a pouquinho vai rolar aquele super alô.

0: Vamos lá, tem mais músicas chegando pra você aqui na Rádio Oriente FM.
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0: programa por aqui, não pode parar, né? E os alôs também, não. A Vanicinha Pereira tá acompanhando o nosso programa. Obrigado pelo carinho. A Willa. Alô, Renata. A Laura Maria também tá acompanhando o nosso programa. O Guilherme, a Suelen Castilho, obrigado pelo carinho. E a Juliana Chediak também acompanhando o nosso programa. Obrigado, aquele alô.
1: E aí, tá curtindo o programa, hein? Que bom. Programaço, né, pessoal? Então bora dar um girinho rapidinho aqui pro nosso intervalo e eu já volto com muito mais pra você.
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4: Tudo aquilo que você gostaria de saber.
2: Mas não tinha ninguém para explicar. Você sabe como surgiu a expressão pagar mico?
4: Não saia daí. Daqui a pouquinho, a resposta da pergunta do...
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0: 15h45.
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2: Você sabe como surgiu a expressão pagar mico?
1: Você sabia?
2: Você deve conhecer o jogo de baralho infantil chamado Mico Preto. Nele, todos os animais têm um par, menos o mico. Assim, quem termina a partida com o mico na mão perde o jogo, ou seja, acaba pagando o mico.
3: Daqui a pouco
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0: E vamos lá, conferindo aí a nossa programação. Segue. Continue mandando seu WhatsApp aí pra nossa programação. Anote aí, ó. 319-7215-3001. Esse é o WhatsApp da Oriente FM.
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0: E vamos lá, sequência de músicas por aqui. Não para.

0: firme, hein?
1: Sensacional, hein? Só música boa pra você aqui na Oriente. Obrigado pelo carinho e pela sintonia. Aliás, só lembrando você que tá aí acompanhando a nossa programação, pra você que tá acompanhando a Rádio Oriente FM, continue participando junto com a gente através do nosso WhatsApp, que é o 31 97215 3001. Também através da nossa página no Facebook, que é o www.facebook.com/Rede Oriente FM. Vai lá!
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Não sei se você tá sabendo, mas o cuscuz ele melhora o intestino e baixa o colesterol. Você sabia disso? É paixão dos nordestinos, meus amigos. O cuscuz ainda divide muitas opiniões quando o assunto é nutrição. Mas agora médicos e nutricionistas explicam que o alimento ajuda no funcionamento do intestino e pode colaborar no controle do colesterol quando faz parte de uma alimentação equilibrada. Feito principalmente de milho, o cuscuz ele fornece energia de forma gradual ao organismo e pode ser fonte de carboidratos complexos. E além disso, contém vitaminas do complexo B e também minerais importantes para o funcionamento do corpo. Outro detalhe que chama a atenção está nas fibras presentes no alimento. Mesmo em quantidade moderada, elas ajudam o intestino a funcionar melhor e contribuem para diminuir a absorção de gorduras, o que pode auxiliar no controle do colesterol ruim, o LDL. Não é uma notícia boa? Claro que é!

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0: aí, mandou WhatsApp pra nossa programação. É hora de mandar um salve pra galera que tá acompanhando a gente, ó. A Angelita Silva tá na sintonia também, a Larissa Vilela, a Glória, Amanda, Antônio Neto, obrigado. Gleiciane Junqueira, valeu.
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0: 16:07.
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2: Como é bom saber que você tá aí junto com a gente na 103,1.
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0: E vamos lá, conferindo aí a nossa programação. Segue.
4: Júnior, o que será que tinha naquele áudio, hein, meu irmão?
5: César, eu também quero saber, viu?

música mais gostosa no seu rádio. Obrigado pela audiência. Continue participando aí através do WhatsApp, porque daqui a pouquinho vai rolar aquele salve. Daqui a pouquinho vai rolar aquele alô pra quem tá acompanhando a nossa programação. Obrigado aí pela audiência. Vamos lá, a música continua.

0: Mais alôzinhos chegando pra você aqui na Oriente. Olha, registrando aí as participações dos nossos queridos ouvintes. Alô, São Gonçalo do Rio Abaixo. Um abraço bem gostoso pra vocês aí. Um alô especial aí pra Dionísio. Sempre afinados em nossa sintonia em 103,1 aqui na Rádio Oriente FM. Alô, alô, Jaguaraçu e São Domingos da Prata também. Vocês também fazem parte aí dessa grande família. Obrigado pelo carinho, obrigado pela tua audiência, tá?
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3: Por aqui vamos seguindo o nosso programa. Muito obrigado pelo carinho de cada um de vocês. A Estela tá na sintonia da nossa programação. A Cláudia Moreira, a Matilde Silva também, a Maria Helena, Sebastiana de Fátima Bernardes, André Aparecida, Daniel Gregatti também está acompanhando o nosso programa. Valeu!
4: Pera, pera! Vamos faturar rapidinho, mas a gente já volta.
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0: Mundo. Vamos ver aqui, ó. A cantora confirmou em um vídeo o convite que já havia feito para crianças da Uganda, na África, para que dancem com ela na final da Copa do Mundo deste ano. No vídeo, a artista, postado no perfil da cantora, né? Lá no Instagram, ela disse que eu quero que seja especial para todos nós, inesquecível. Por isso eu decidi convidar vocês para poder dançarem comigo na final. As crianças agradeceram e comemoraram. Sim, finalmente, a rainha Shakira confirmou. Deus é grande, nos vemos na Copa do Mundo. Esta é para África e Uganda, diz a legenda. Olha aí.
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0: E vamos lá, porque por aqui é só música boa.
3: E aí, vacilão!

música maravilhosa que você gosta rola aqui na nossa programação. Nosso muito obrigado pelo seu carinho, pela sua audiência. Continue pedindo a tua aí através do nosso WhatsApp. Daqui a pouquinho a gente vai mandar aquele alô pra galera toda que tá na sintonia aí. E claro, sua canção também rola aqui na nossa programação, né? Muito bom saber que você tá aí. Esteja você em casa, no seu trabalho, esteja você aí dando uma caroninha pra gente no teu carro, no teu caminhão. Nosso muitíssimo obrigado pela tua audiência. Vamos lá, a programação não para.

0: você que tá acompanhando a nossa programação, mandando WhatsApp, atenção, hein? É hora de mandar alô. A Helenice Rocha tá com a gente, a Aline, Matheus Reis, a Juliana também, a Sônia Santos, obrigado pelo carinho, e a Maria Ângela, valeu!
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0: 16:46.
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2: Você sabe por que se usa o nome barra para bairros ou cidades?
1: Você sabia?
2: Barra é um acidente geográfico que pode ocorrer no rio ou no mar. Uma cidade pode receber esse nome porque a entrada do porto dessa cidade é relativamente estreita por causa da sedimentação, como se fosse um portal chamado de barra. Quando o nome de bairro pode ser representado por uma várzea, lagoa ou rio que tenham características semelhantes, no caso da Barra da Tijuca, bairro do Rio de Janeiro, tem a ver com o fato da área da Barra ter grandes lagoas interligadas e conectadas ao mar.
1: Daqui a pouco
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0: Sensacional. Pra você que tá aí no trabalho, nosso muito obrigado pelo carinho. Tô sabendo que tem bastante gente com o radinho ligado aí no trabalho, em casa, no seu carro dando uma caroninha. Boas festas pra todos vocês aí. Vamos lá, o programa não pode parar, o programa por aqui segue. 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
0: 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Música boa pra você é aqui na nossa programação.

0: Aquela música que você gosta, na melhor programação do seu rádio. Você participa, você pede, a gente, né, vai anotando aqui os pedidos musicais, mandando para o programador e a qualquer momento rola na nossa programação. Vamos nessa, a música continua.
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1: E essa é a Rádio Oriente FM, muita música boa pra você, muita informação. E também mandando aquele alô aí pro pessoal de Taquaraçu de Minas. Obrigado pelo carinho, obrigado pela sintonia Sabará. Alô Congonhas do Norte, alô Diamantina.
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0: Vamos seguindo o nosso programa, mandando aquele alô bacana para todo mundo aí na sintonia da nossa programação. A Águida e o Serafim estão em casa acompanhando. Grande abraço para vocês aí, a Lúcia Reis, a Tatiane e o Manuel também, a Célia e o Oliver, a Viviane, o Rander e o Ricardo e o Fernando também acompanhando o nosso programa lá no trabalho. Um grande abraço para vocês aí.
1: A nossa rádio é a primeira no seu ritmo, hein? Fala a verdade. A gente já volta.
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0: babados e fofocas na sua quinta-feira. Não pegou a abertura do programa? Olha aí a dica do dia, minha senhora.
1: Isso mesmo, uma receitinha de água perfumada para você deixar sua casa super cheirosa.

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0: Mais músicas pra vocês, esse é o Babados e Fofocas e vamos lá, mais informações dos bastidores.
1: Ai, ai, ai, tô no R7, aba do Fofocalizando aqui, né, na aba da Fabíola. Zé Felipe usa música sugestiva após tirar sarro de Vini Jr. e Virgínia, o cara que você merece, né? O Zé, ele segue alimentando ali o climão envolvendo o Vini e a Virgínia, agora até trilha sonora entrou pra história, gente. Depois de comentar, bom dia, fica bem, kkk, numa publicação, né, da ex-mulher, claramente fazendo referência ao texto de despedida do Vini Jr., o sertanejo apareceu malhando e escolheu uma música pra lá de sugestiva pro vídeo. A faixa Homem é Homem, Moleque é Moleque, parceria do Zé com o Natan. E o trecho selecionado também não passou despercebido. Olha, você tá de cara com o cara que você merece. 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Eita lasqueira, será que tem volta isso? Eu não sei, sabe? Tem muita gente torcendo, os fãs todos torcendo pra isso, mas eu não sei se tem volta os dois, não.
0: Já, já tem mais uma pra você.
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0: 17:27.
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2: Olá, galera que tá ligada no Link. Que bom ter você com a gente para mais uma dose de energia boa, de papo descontraído e, claro, das notícias que estão bombando no mundo do entretenimento. Link. E por falar em vídeo viral, quem deu o que falar foi a nossa Alcione. A Marrom, com seus 78 anos, mostrou que tá com tudo. Ela reagiu à repercussão do vídeo em que aparece sambando e foi tão bom que a web até sugeriu que fosse inteligência artificial. Mas não, é a Alcione de verdade, dando show como sempre com seu próprio meme pra provar que é real. Maravilhosa, né? Gente, essa foi a nossa parte de hoje com muita interação e notícias quentinhas. Eu fico por aqui, obrigada pela sua companhia maravilhosa. A gente se encontra na próxima edição do Link, viu? Um super beijo e até lá!
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5: Vamos lá, seguindo em frente com o nosso programa na sua quinta. 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É sucesso 24 horas, o tempo todo.
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5: 21 de maio, mais fofoca, Gi.
6: E a influenciadora Juju Oliveira, né, que é conhecida nas redes sociais como a Juju do Pix, voltou a chamar a atenção, gente, ao mostrar o resultado da terceira cirurgia realizada para poder retirar o óleo mineral que foi injetado no rosto dela há alguns anos. As novas imagens, né, que foram divulgadas por ela, já é possível perceber mudanças significativas, principalmente ali na região das bochechas, né, onde o produto causou deformações ao longo do tempo. Além da transformação facial, a influenciadora também revelou que colocou próteses de silicone de 550 ml nos seios, né? Apesar ali da melhora visível, né, a Juju ainda vai precisar passar por novos procedimentos cirúrgicos para remover totalmente, né, o óleo mineral enrijecido que foi aplicado em 2017 numa clínica clandestina.
5: Maravilha, já tem mais. Vamos de música.
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0: quadra junto da Miss. Obrigado, fã. Ah!
1: Babados e fofocas, não para. Vai mandando o seu alô. Já já tem os abraços, tá? E a dica da Gi também.
2: Isso mesmo, um truquezinho, uma receitinha, na verdade, tá? De uma água perfumada ou aromatizador de ambiente, como você quiser chamar aí na tua casa. Aquela receitinha que deixa a sua casa muito mais cheirosa.
1: Já, já!

0: música atrás de música, suas melhores. Vai pedindo a tua aí daqui a pouquinho. Vai rolar, alô. Vamos fofocar, Gi.
1: E a Fernanda Lima, gente, se tornou alvo de uma disputa judicial envolvendo a administração do seu patrimônio financeiro. A apresentadora está sendo cobrada pela Prada Assessoria, uma empresa que afirma ter sido contratada para prestar serviços de gestão financeira e planejamento patrimonial da artista. O processo ele foi ajuizado em março desse ano e envolve uma cobrança superior aí a R$100 mil relacionada ao encerramento do contrato entre as partes. Segundo informações divulgadas pela coluna da Fábio Oliveira, a Prada Assessoria afirma que a relação profissional com a Fernanda começou em 2021 e foi encerrada em 2025 por decisão da apresentadora. A empresa sustenta que, conforme previsto contratualmente, a artista deveria pagar um valor referente aos chamados serviços de off-board, né? Inicialmente calculado ali em cerca de R$102 mil. Com a atualização monetária, a cobrança judicial teria chegado a aproximadamente R$106 mil, né? De acordo com os autos, a situação se agravou após a Fernanda questionar a condução dos investimentos realizados pela empresa. A apresentadora teria alegado que algumas aplicações financeiras causaram prejuízos e teriam sido feitas sem autorização adequada, né? A assessoria, por outro lado, sustenta que todas as operações

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5: Vamos seguindo nessa quinta-feira sensacional, dia 21. Continue mandando seu WhatsApp aí pra nossa programação. Anote aí, ó. 31 97215 3001. Esse é o WhatsApp da Oriente FM.
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5: Fofoquinha no ar. Vamos lá, Gi, mais uma.
8: E após eliminar 19 quilos sem recorrer às canetas injetáveis, a gente tem que falar isso, né? Porque hoje em dia todo mundo tá emagrecendo mais com as canetas, né? Então, sem as canetas, tá? Recurso bastante utilizado no processo de emagrecimento, como eu acabei de falar. A atriz Fabiana Carla celebrou seus atuais 78 quilos e um manequim 46. Olha, é importante frisar que eu escolhi aos 48 anos, né, lá em 2023, começar um movimento para que eu pudesse estar bem aos 50. Sempre acreditei que a minha mente poderia acompanhar o meu corpo. Foi quando comecei no método 7, né? Embora tenha resistido inicialmente ao uso das canetas, depois de muita pesquisa e orientação médica, a Fabiana decidiu, né, aderir ao tratamento para o controle da insulina, né, somente após conquistar a perda de peso. Então ela está utilizando caneta sim para tratar de diabetes e não para perder peso. Olha, foi com ele que eu perdi 19 quilos e sem nenhum uso de caneta injetável, com o método que ela fez, né? Protocolo de dieta, vitamina, aminoácido, e ela disse que é o que funcionou para ela. E agora ela usa a canetinha pro controle da glicose, né? Da insulina ali, ou seja, ela perdeu os 19 quilos sem medicação injetável.
5: Maravilha, vamos nessa. Então, o programa não para, segue. A gente agradece a sua audiência, para você que tá no carro, em casa, no seu trabalho. Vamos lá.

0: E esse é o nosso Babados e Fofocas, bom demais. Ó, daqui a pouquinho a dica, né, Gi? Falta pouco minuto, hein?
1: Isso mesmo, uma receitinha aí com 3 ingredientes de uma água perfumada pra deixar a sua casinha, né, super cheirosa.
0: Já, já.

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1: Muita energia positiva no ar pra você. Vamos emanar energia positiva. Pra você que tá na sintonia, obrigado pelo carinho. Essa é a Oriente FM, sucesso o tempo todo. E essa é a rádio que toca a sua trilha sonora. Ai.

0: vendo como o programa passa rápido? Olha aí, já estamos na hora final do nosso Babados e Fofocas. E agora, a hora da dica da Gi. Manda aí, Gi.
1: Então bora pra nossa receitinha de água perfumada pra deixar sua casa cheirosa o dia todo. Que você vai precisar de quatro coisas, tá, gente? Um borrifador, 200 ml de água, 200 ml de álcool e 50 ml de amaciante. Eu friso para que você use o amaciante concentrado, né? Porque o cheiro dele dura por mais tempo. Por mais que o álcool potencialize ali a duração, né? O amaciante concentrado, ele já tem essa do cheiro durar por mais tempo, exalar por mais tempo, né? Também tem o cheiro mais forte, o cheiro mais gostoso, mais acentuado, né? Então, o que você vai fazer? No seu borrifador, você vai misturar tudo. Vai adicionar água, o álcool e o amaciante, vai chacoalhar e é só perfumar, gente. Você pode borrifar nas suas fronhas, nos seus lençóis, nas cortinas, nos edredons, nos tapetes, nos estofados. E você vai ver o quanto que a sua casa vai ficar cheirosa o dia todo.
0: Vai ficar cheirosa mesmo?
1: Muito cheirosa, Fernando. É sensacional essa receita.
0: Eu tenho curiosidade. Eu acho que vou fazer lá em casa pra ver se
1: funciona. Pode fazer.
0: Até amanhã, Gi.
1: Até.
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0: O anjo do Senhor anunciou a Maria, e ela concebeu do Espírito Santo. Eis aqui a serva do Senhor, faça-se em mim segundo a vossa palavra. E o Verbo se fez carne e habitou entre nós. Ave Maria, cheia de graça, o Senhor é convosco. Bendita sois vós entre as mulheres. Bendito é o fruto do vosso ventre, Jesus. Santa Maria, Mãe de Deus, rogai por nós, pecadores, agora e na hora de nossa morte. Amém. Rogai por nós, Santa Mãe de Deus, para que sejamos dignos das promessas de Cristo. Amém. Oremos. Derramai, ó Deus, a vossa graça em nossos corações, para que, conhecendo pela mensagem do anjo a encarnação do vosso Filho, cheguemos por sua paixão e cruz à glória da ressurreição. Por nosso Senhor Jesus Cristo, vosso Filho, na unidade do Espírito Santo. Amém.
1: O Senhor esteja convosco, Ele está no meio de nós. Proclamação do Evangelho de Jesus Cristo segundo João. Glória a vós, Senhor. Naquele tempo, Jesus ergueu os olhos ao céu e rezou, dizendo: Pai Santo, eu não te rogo somente por eles, mas também por aqueles que vão crer em mim pela sua palavra, para que todos sejam um como tu, Pai, estás em mim e eu em ti, e para que eles estejam em nós, a fim de que o mundo creia que tu me enviaste. Eu dei-lhes a glória que tu me deste, para que eles sejam um como nós somos um, eu neles e tu em mim, para que assim eles cheguem à unidade perfeita e o mundo reconheça que tu me enviaste e os amaste como me amaste a mim. Pai, aqueles que me deste, quero que estejam comigo onde eu estiver, para que eles contemplem a minha glória, glória que tu me deste, porque me amaste antes da fundação do universo. Pai justo, o mundo não te conheceu, mas eu te conheci, e estes também conheceram que tu me enviaste. Eu lhes fiz conhecer o teu nome, e o tornarei conhecido ainda mais, para que o amor com que me amaste esteja neles, e eu mesmo esteja neles. Palavra da salvação. Glória a vós, Senhor. Hoje, às 19 horas, missa e bênção do Santíssimo na matriz São José em Passabém, na matriz de São Sebastião em São Sebastião do Rio Preto. Celebração e bênção do Santíssimo na comunidade de Itaminha, em Santa Maria de Itabira. Às 19h30 horas, missa e bênção do Santíssimo na matriz de Nossa Senhora do Rosário, em Santa Maria de Itabira. Amanhã, sexta-feira, às 7 horas da manhã, missa na matriz de Nossa Senhora do Rosário. Às 17 horas, missa em ação de graças pelo aniversário de José Lourenço na comunidade de Alto Capinal, em Passabém. Às 18 horas, celebração do segundo dia do Tríduo em honra ao Divino Espírito Santo na comunidade do Tatu, em Santa Maria de Itabira. Às 19 horas, celebração na comunidade de União. O Senhor esteja convosco, Ele está no meio de nós. Que desça sobre você e sua família as bênçãos do Deus Todo-Poderoso, o Deus

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Bora lá para mais um Motivacional, hoje 21 de maio. Vamos ver o que nós temos aqui. Essa história é legal, é antiga, mas é bacana. Um menino estava observando uma pequena borboleta tentando sair do casulo pendurado em uma árvore. E ela fazia força, se apertava, tentava avançar, mas parecia que não conseguia. Aí, com pena do esforço do inseto, o menino pegou uma tesoura e abriu cuidadosamente o casulo para poder ajudá-la. A borboleta finalmente saiu, mas havia um problema. Seu corpo estava inchado, suas asas ainda eram pequenas demais e fracas. Ela tentou voar e caiu no chão. Menino correu até o avô e perguntou: "Vovô, eu só queria ajudar, por que ela não conseguiu voar?" E o avô respondeu: "O esforço para sair do casulo é exatamente o que fortalece as asas da borboleta. Sem essa luta, ela nunca consegue voar." Aí o garoto ficou olhando para o inseto em silêncio. Aí naquela tarde ele aprendeu algo que levaria a vida toda. Existem batalhas que parecem difíceis demais, mas são elas que criam a força que ainda não temos dentro da gente. Então, às vezes, o que mais dói hoje é justamente o que está preparando você para voos maiores amanhã, meu amigo. 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Respira fundo aí, curte o que vem agora, porque é só música boa.

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E aqui é uma atrás da outra, menos intervalos, mais música boa, muita informação do Brasil e do mundo, muitos alôs também. Vai mandando seu WhatsApp aí pra gente. Aqui você fica muito bem informado e ouvindo a melhor programação musical. E a música não para. Vamos lá.

0: sexta.
1: E aí, já mandou seu WhatsApp pra nossa programação? É hora de mandar aquele salve pra galera que tá acompanhando a gente. A Isabel Cristina tá junto com a gente, a Tina, a Patrícia, a Heloísa também, a Tatiane, a Eunice, o Olímpio, Darlan Gonçalves também, Conceição Gomes, tá mandando alô pra todo mundo que tá na sintonia, tá querendo ouvir um modão sertanejo. Vamos tocar pra você já já.
2: Galerinha, eu já volto, né, depois trazendo muito mais músicas pra você, ok?
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0: 18:26.
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4: Mais músicas pra você, só aqui na nossa programação. E que bom que você tá acompanhando a gente, né? Vai mandando teu WhatsApp aí, porque daqui a pouquinho vai rolar aquele alô bem bacana pra todo mundo. Aqui tem muita informação e muita música pra você. Participe através do WhatsApp, 319-721-53001. Esse é o WhatsApp da Oriente.
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4: E vamos lá, se prepara aí, porque tem muito mais sucesso chegando.
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1: Que dia maravilhoso e que dia sensacional. Porque você tá aí acompanhando a nossa programação. Nosso muito obrigado pela sua audiência. É muito bom saber que tem assim, ó, um monte de gente ouvindo a gente por toda a cidade. Obrigado pelo carinho, muito obrigado pela sua sintonia. Vamos nessa, a música não para.

0: Maravilha, hora de mandar alô para quem tá na sintonia da nossa programação, a Mauriceia Fernandes, a Sueli Martins, Suelen Martins, obrigado pelo carinho, a Paola Brás também, a Islã, um grande abraço, o Zé Rodolfo tá na sintonia, a Vitória Paola. O Edson Pereira também está acompanhando a gente. Um abraço para vocês aí. Obrigado pelo carinho.
1: E não saia daí que tem muito mais músicas para você aqui na Rádio Oriente FM.
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0: 18h42.
1: Você sabia?
2: Você sabe como se classificam os furacões?
1: Você sabia?
2: A escala Saffir-Simpson estabelece 5 níveis diferentes para os furacões. A escala foi criada pelo engenheiro Herbert Saffir, que realizou diversos estudos sobre o impacto dos furacões sobre as construções, e pelo meteorologista Robert Simpson, que foi diretor do Centro Nacional de Furacões e do Projeto Nacional de Pesquisa sobre Furacões. O nível de destruição é avaliado a partir da velocidade máxima dos ventos.
1: Você sabia?

0: você está ouvindo o programa Cai no Laço, aqui.
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0: Estudantes brasileiros ganham 8 prêmios na maior feira de ciências do mundo nos Estados Unidos, hein? 9 estudantes brasileiros conquistaram os prêmios na Feira Internacional de Ciências 2026. A competição internacional pré-universitária foi em Phoenix, no Arizona, nos Estados Unidos, e terminou na semana passada. Os vencedores são de 9 estados do Amapá, Amazonas, Bahia, Ceará, Maranhão, Mato Grosso do Sul, Paraná, Rio Grande do Sul e São Paulo. Legal, né, cara? As premiações da Feira Internacional, elas são divididas em 2 frentes. Parabéns aos ganhadores aí. 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
0: E vamos lá, conferindo aí a nossa programação. Segue.
3: Intimidade com o copo tá, postando sequência de fotos. 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

0: sensacional, tá vendo aí, né? Só musicão pra quem tá acompanhando a nossa programação nesse dia maravilhoso. Continue participando da nossa programação, porque daqui a pouquinho eu vou mandar aquele alô sensacional pra você. Vamos lá, a música continua.
1: Ó.

0: Sensacional, hein? Só música boa pra você aqui na Oriente. Obrigado pelo carinho e pela sintonia. Aliás, só lembrando você que tá aí acompanhando a nossa programação, pra você que tá acompanhando a Rádio Oriente FM, continue participando junto com a gente através do nosso WhatsApp, que é o 31 97215 3001. Também através da nossa página no Facebook, que é o www.facebook.com/Rede Oriente FM. Vai lá!
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0: Bom, para quem está acompanhando o nosso programa, o Paulo está na sintonia da nossa programação, a Fátima Pereira também, a Poliana e a Ruth estão no trabalho, a Rejane, a Márcia Silva, o Ronaldo e o Francisco também no trabalho, está na obra, está com o radinho ligado acompanhando a gente. Obrigado pelo carinho.
1: Valeu, valeu, pessoal, te espero no mesmo horário.
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0: Em Brasília, 19 horas.
1: Está no ar a Voz do Brasil. As notícias do governo federal que movimentaram o país no dia de hoje.
2: Boa noite.
0: Boa noite para você que nos acompanha em todo o país.
2: Quinta-feira, 21 de maio de 2026.
0: Vamos ao destaque do dia: renegociação de dívidas.
2: Mais de 1 milhão de pessoas já foram beneficiadas pelo novo Desenrola Brasil.
0: O valor negociado pelas famílias chega a 10 bilhões de reais. Gabriela Noronha.
3: E para atingir ainda mais pessoas, a partir do dia 26, trabalhadores poderão utilizar parte do FGTS para quitar dívidas do Desenrola.
2: Quer reformar sua casa? Famílias com renda de até 13 mil reais por mês podem financiar obra com juros mais em conta. É o Reforma Casa Brasil.
0: Dignidade. Programa Periferia Viva vai construir banheiros para 30 mil famílias que vivem sem estrutura sanitária básica.
2: Vamos saber mais sobre esses temas com o ministro das Cidades, Vladimir Lima.
0: E ainda, valorização da cultura.
2: No Espírito Santo, o presidente Lula assina medida de reconhecimento, preservação e promoção das culturas tradicionais e populares.
4: O investimento em cultura movimenta uma indústria potente, estimula a economia, transforma vidas e cidades. Por isso, a cultura será sempre prioridade do nosso governo.
0: Na apresentação da Voz do Brasil, Mariana Jungmann e Luciano Seixas.
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0: Mais de 1 milhão de pessoas já saíram do vermelho com a ajuda do Desenrola Famílias.
2: A ação é voltada para quem tem dívidas como cartão de crédito e cheque especial.
0: E faz parte do novo Desenrola, lançado este mês pelo governo do Brasil, que também contempla estudantes, produtores rurais e pequenos empresários.
2: Serão, ao todo, 90 dias de negociações com juros e condições facilitadas.
3: Segundo os dados do Ministério da Fazenda, mais de 1 milhão de pessoas já renegociaram ou quitaram dívidas por meio do Desenrola Famílias, uma das categorias do novo Desenrola, lançado este mês pelo governo do Brasil. O valor negociado pelas famílias já chega a 10 bilhões de reais. Podem participar pessoas com renda mensal de até 5 salários mínimos, cerca de R$ 8.100, que possuem dívidas como cartão de crédito ou cheque especial. Segundo o ministro da Fazenda, Dario Durigan, quase metade das operações do Desenrola Famílias registradas até agora foram quitadas à vista.
5: Foram mais de 449 mil dívidas quitadas à vista. A pessoa já resolveu a sua pendência de dívida bancária de uma vez por todas, tá? Essas operações tiveram um desconto na média de 85%. As dívidas antigas que estavam atrapalhando a vida das famílias e das pessoas.
3: Podem ser negociados débitos contratados até 31 de janeiro de 2026 e que estejam com atraso entre 91 dias e 2 anos. Os descontos podem chegar a 90%, dependendo da forma de pagamento. O objetivo é ajudar na recuperação financeira das famílias e reduzir os índices de inadimplência no país. E para atingir ainda mais pessoas, a partir do dia 26, trabalhadores poderão utilizar parte do FGTS para quitar dívidas do Desenrola. Os recursos virão do saldo residual liberado pelo saque aniversário do FGTS, como explica o secretário executivo do Ministério da Fazenda, Rogério Seron.
6: No dia 26 acontecerá essa liberação de recursos, então vai sobrar o saldo residual em cada um dos trabalhadores do saldo que ele tem no seu FGTS. Aí esse saldo residual ele pode utilizar uma parcela para, se ele for um beneficiário do Desenrola, né, tiver uma dívida inadimplente e for renegociar, ele pode retirar 20% ou R$ 1.000, o que for maior.
3: O novo Desenrola atende 4 categorias: famílias, micro e pequenas empresas, pequenos produtores rurais e estudantes com dívidas do Fundo de Financiamento Estudantil. No caso do FIES, 34 mil contratos já foram refinanciados até agora, com desconto médio de 80%. Lembrando que quem quiser negociar deve procurar a instituição financeira onde possui a dívida ou acessar os canais oficiais de negociação dos bancos, participantes e parceiros. Reportagem Gabriela Noronha.
0: tem direito à restituição do imposto de renda, fique atento.
2: Amanhã, a Receita Federal vai abrir consulta ao maior lote de restituição da história.
0: Serão beneficiados cerca de 8 milhões e 700 mil contribuintes, um total de 16 bilhões de reais em créditos.
2: O pagamento será realizado no dia 29 de maio.
0: Os próximos lotes de restituição serão pagos nas seguintes datas: 30 de junho, 31 de julho e 28 de agosto.
2: Para verificar se a restituição foi liberada, acesse www.gov.br/Receita Federal.
0: Um banheiro dentro de casa pode parecer algo simples, mas ainda não é a realidade para todos os brasileiros.
2: Para mudar esse quadro, o governo do Brasil faz a seleção de mais de 30 mil famílias que moram em periferias para construir ou reformar banheiros e oferecer melhores condições sanitárias para as pessoas.
7: A cearense Maria de Fátima mora com a família numa casa de madeira, sem rede de esgoto sanitário, no assentamento Dorotsteng, uma área periférica do Distrito Federal. Contando apenas com a aposentadoria do marido, a renda familiar é toda comprometida com despesas básicas, como remédios e comida. Aos 63 anos, ela tem um sonho: ter uma casa confortável e um banheiro adequado.
8: E quando a senhora tiver um banheiro assim bem arrumadinho, para tomar um banho bem gostoso?
9: Toma bem gostoso assim, sabe? Ficar ali dentro do banheiro assim e olhar assim para a pastilha do banheiro e dizer assim: como é que eu ganhei um tão lindo desse jeito?
7: A líder comunitária no assentamento, Rita de Cássia Correia, conta que das cerca de 750 famílias que vivem na região, pelo menos 300 estão em situação semelhante, sem dependências sanitárias funcionais. Foi ela quem teve a iniciativa de inscrever a comunidade no programa Periferia Viva Reformas, do Ministério das Cidades, que tem como objetivo melhorar as condições sanitárias.
10: Estou como liderança que acompanha o dia a dia das famílias. Quando você fala de um banheiro, elas veem isso: um vaso, um piso queimado às vezes, ou até mesmo de madeira, e uma torneira ou um chuveiro, é o banheiro. Quando você fala: não, mas você pode colocar um box, uma pia, um chuveiro, um forro, ela fala: não, isso é coisa de rico, isso aí não está dentro da minha realidade. É uma maneira de trazer dignidade e trazer autoestima, principalmente para as mulheres, né?
7: Mais de 1 milhão de pessoas vivem em situação sanitária inadequada em todo o país, segundo o IBGE. E o programa Periferia Viva Reformas é justamente para reduzir esses dados. Nesta primeira seleção, mais de 30 mil famílias de 130 municípios serão atendidas. Cada uma delas poderá receber até R$40 mil para custear a construção ou reforma do banheiro, como explica o secretário nacional de periferias do Ministério das Cidades, Vitor Araripe.
11: Esse programa funciona com kits. A gente tem vários módulos de kit, então kit para revestimento de parede, kit de piso, kit do banheiro. Então, do banheiro tem vários tipos de kits também, que são moduláveis a partir da demanda da residência dessa pessoa. Então, a gente tem esse limite dos 40 mil, que é a composição de vários kits.
7: Os contemplados pelo programa pagarão um valor máximo de R$400 pelo financiamento, o que corresponde a 1% do teto de R$40 mil. Já as famílias que recebem BPC, que é o benefício de prestação continuada, ou Bolsa Família, ou ainda aquelas que morem em locais sob emergência ou estado de calamidade pública, não vão pagar nada. Reportagem Graziele Bezerra.
0: Para saber a lista dos locais contemplados pelo programa, acesse mapadasperiferias.cidades.gov.br e procure a aba Periferia Viva Reformas.
2: E a gente vai explicar mais detalhes sobre os programas do governo do Brasil para melhoria das moradias dos brasileiros com o ministro das Cidades, Vladimir Lima, que está conosco ao vivo aqui no estúdio da Voz do Brasil. Boa noite, ministro.
12: Boa noite, Mariana. Boa noite, Luciano, e a todos que nos ouvem.
2: Ministro, vamos começar explicando, então, como é que vai funcionar o programa Periferia Viva Reformas. Ele é voltado para quem, exatamente, e que tipos de reformas podem ser feitas com ele?
12: Mariana, antes de ir ao ponto e responder diretamente sua pergunta, é importante entender a lógica da política habitacional no país. A gente, com aquelas famílias que não têm habitação, não têm moradia, nós atendemos por meio do programa Minha Casa Minha Vida. A gente dá a casa, né? Seja ela financiada ou subsidiada. Para aquelas famílias que têm a casa e a gente precisa resolver algum tipo de inadequação habitacional, reforma de um banheiro, um quarto, um telhado, um ajuste na instalação elétrica, uma questão relacionada à inadequação, a gente atende com Reforma Casa Brasil. E o Periferia Melhoria, que é uma preocupação do governo do Brasil, que não deixa ninguém para trás, ele tem um foco em atuar naquelas famílias, pasmem, mais de 4 milhões de brasileiros não tem banheiro ou tem um banheiro compartilhado com outras famílias. Então, o foco do Periferia Melhoria é entrar na comunidade, nas favelas brasileiras, né? Em áreas que são regularizáveis, áreas já regularizadas, levando o banheiro. E já que a gente está indo até a casa da família construir um banheiro novo ou reformar o banheiro que está precário, a gente aproveita e também trata de outras inadequações habitacionais nas periferias do Brasil. Reformando um quarto, telhado, ampliando um quarto, muitas vezes uma família grande que precisa de um quarto a mais, com teto até 40 mil reais para beneficiar essa família. Essa família a gente leva dignidade e qualidade de vida. Afinal de contas, ela não tem condição de construir um banheiro aí com recursos próprios.
2: E quem são essas famílias atendidas pelo Periferia Viva Reformas?
12: São famílias que moram...
2: A história do banheiro.
12: São famílias que moram em comunidade... né, mais precária, comunidade sem infraestrutura. Muitas vezes ela tem a casa ali, mas ela não tem o banheiro. São famílias com a renda até R$ 2.850. E a gente pensando numa lógica de levar esse banheiro para essas famílias, a gente, de forma plausível, a gente pensou especial assim, ter um diálogo com a comunidade. Como é que a gente traz um diálogo com a comunidade? Com as representações dos territórios periféricos, para que essas representações que já dialogam com a comunidade, sabem as necessidades, possam estar fazendo essas propostas e levando aí esses projetos, diagnosticando o que é necessário para poder levar o banheiro para essas comunidades. Né?
0: Então, ministro, como é que vai funcionar essa relação, né, com as famílias atendidas? São esses agentes, essas organizações da sociedade civil que vão contratar as reformas em vez das famílias?
12: Os agentes comunitários, que são as entidades sem fins lucrativos, os movimentos, as associações que representam a comunidade, elas fizeram propostas para a gente, o Ministério das Cidades, e essas propostas para levar o banheiro para cada família aí que está no levantamento lá das famílias que precisam dentro daquela comunidade de um banheiro.

0: A dura já está lá e diagnosticou que tem uma infiltração na sua parede, aproveita também para resolver essa infiltração na sua parede, com um teto até R$40 mil.
1: Mas são essas entidades, essas organizações, elas é que vão contratar e oferecer a reforma para as pessoas?
0: Exatamente.
1: Ou elas só vão indicar quem é e a família que vai receber o dinheiro para a reforma e cuidar da reforma?
0: Essas entidades, elas fizeram a proposta, a gente vai contratar e transferir o recurso para essas entidades vão fazer os projetos para cada casa, do que a casa necessita, se é o banheiro com infiltração, para resolver a infiltração, se é o banheiro para resolver o telhado, e a entidade que vai executar a obra. Aí a relação da família é com a entidade.
1: E as famílias podem fazer reformas, como você disse, até R$40 mil, né? O que está incluído nessa previsão de orçamento? Qual vai ser a contrapartida também dessas famílias?
0: As famílias vão pagar apenas até 1%, porque R$40 mil é o teto máximo. Então, assim, se uma família fizer uma reforma de R$30 mil, ela vai pagar R$300. É um valor único que vai dar o benefício dela, além de ter um banheiro novo, ela poder também ter alguns outros tipos de reforma na casa dela. A exemplo do que eu dei aqui para o Luciano, a questão de resolver infiltração, de resolver o telhado, de resolver algum problema na janela.
1: E aí está incluído tudo, né?
0: Incluído
1: a mão de obra.
0: Exatamente, mão de obra, material e tudo mais.
2: E como é que as famílias se candidatam ao programa, ministro? Elas devem procurar os agentes promotores? Devem fazer algum tipo de cadastro junto ao governo?
0: Quando a entidade fez essa proposta para o governo federal, para o Ministério das Cidades, ela já tinha mapeado qual o bairro, qual é a comunidade que ela vai atuar, né? E claro que tem uma organização dessa demanda para levantar agora a necessidade de cada família, e casa a casa, né? Pegar certinho o nome, verificar todo o imóvel, o que ele precisa, além do banheiro, vamos checar aqui o telhado, precisa ajustar o telhado, precisa ajustar o piso, mas essa comunidade ela está de antemão mapeada para que agora a gente possa contratar essas obras e executar a reforma desses banheiros.
1: Ministro, o senhor começou falando então que a gente tem o Minha Casa Minha Vida para oferecer casa para quem não tem. O Reforma Casa Brasil para oferecer melhorias em casas que precisam de adequações, e o Reforma, eu preferia Viva Reformas, então, para oferecer esse tipo de necessidade mais básica, mais premente. Vamos falar do Reforma Casa Brasil agora, porque ele é um pouco diferente. Eu queria que o senhor explicasse a diferença entre ele e esse programa lançado agora, e que tipo de melhorias podem ser feitas pelo Reforma Casa Brasil.
0: Certo. Então vamos lá. Como eu estava falando, o programa Minha Casa Minha Vida, ele foca na habitação, para quem não tem. O programa Periferia Melhoria, a gente vai nos bairros periféricos, os bairros mais simples, carentes, né? Pessoas extremamente carentes, que a gente resolve e que não tem condição de pegar um financiamento, não tem condição de fazer um banheiro com recursos próprios. No caso do Reforma Casa Brasil, a gente potencializa resolver questões de inadequações em moradias para aquela família com renda até 13 mil, que pode acessar o crédito, um financiamento, com uma taxa de juros de 0,99%, com um empréstimo máximo e um valor para financiar de até R$50 mil, e que ela pode tá reformando um quarto, ampliando o quarto, reformando o banheiro que ela já tem, reformando o telhado, fazendo instalação elétrica, hidráulica e dando uma melhor qualidade para a sua casa.
1: Às vezes ampliando também.
0: Às vezes ampliando. A gente tem cerca de disponível para o programa Reforma Casa Brasil cerca de R$30 bilhões. Para o programa Periferia Melhoria, que a gente falou agora há pouco, a gente selecionou 9 mil moradias e a gente potencializou, na verdade, esse 9 mil, desculpe, 9 mil era a meta, e a gente triplicou, foi para 30 mil. Mas são formas de atender a população brasileira, aquelas famílias que mais precisam, cada qual de acordo com sua necessidade. Para quem não tem casa, programa Minha Casa Minha Vida. Para quem tem sua habitação e precisa resolver a inadequação, o Reforma Casa Brasil. E para quem realmente é uma família extremamente carente, a gente chegar com Periferia Melhoria.
2: O senhor fez referência às faixas e aos valores que podem ser financiados neste programa. Esses valores podem ser financiados, dependem da faixa de renda da pessoa ou do custo da reforma que ela quer fazer?
0: Como nessa situação nós estamos falando de um financiamento, então vai ser feita uma análise de crédito, de capacidade dessa família, de pegar um empréstimo. Claro que um empréstimo aí com a taxa menor que 1%, então a taxa facilitada, que ela traz mais famílias para o programa. Ela é mais atrativa.

0: ela dá oportuniza a família aí a poder, de fato, estar melhorando sua unidade habitacional, sua moradia, com as reformas que a gente falou aqui agora há pouco, né?
1: E o programa aceita pessoas que estiverem com o nome sujo, negativado por dívida, como cartão de crédito, por exemplo, cheque especial?
0: Numa situação dessa aqui, uma análise de crédito, Mariana, assim, então é importante que as pessoas vão ter que reunir as documentações, né, os documentos com prova e renda e tudo, para que seja feita uma avaliação aí pelo agente financeiro e ela possa estar acessando um financiamento com a taxa facilitada pelo governo do Brasil, pelo governo do presidente Lula, né?
2: Ok, nós conversamos com o ministro das Cidades, Vladimir Lima. Muito obrigado, ministro, por sua entrevista aqui à Voz do Brasil.
0: Obrigado, pessoal.
1: Iniciativas para fortalecer a cultura popular no país.
2: O governo do Brasil entregou hoje 90 equipamentos culturais itinerantes que podem ser adaptados para bibliotecas, estúdios e oficinas de cinema.
1: A entrega foi feita durante a sexta Teia Nacional dos Pontos de Cultura, que contou com a participação do presidente Lula.
3: Um desfile de estandartes representando os estados brasileiros marcou a abertura da sexta Teia Nacional dos Pontos de Cultura em Aracruz, no Espírito Santo. Depois de intervalo de 12 anos, o evento foi retomado, reunindo agentes culturais, coletivos, mestres e mestras das culturas populares, povos tradicionais, representantes da sociedade civil e gestores públicos. A iniciativa faz parte do Cultura Viva, programa criado há 22 anos para movimentar o setor. A ministra da Cultura, Margarete Menezes, destacou os avanços do setor nos últimos 3 anos.
4: Tem em torno de 400 milhões sendo aplicados por ano na produção cultural de base comunitária. E nós passamos nessa gestão para 23.121 iniciativas fomentadas até agora.
3: Durante o evento foram distribuídas placas de identificação aos pontos de cultura. Todos os mais de 16 mil pontos certificados em todo o país vão receber o material. Uma outra entrega feita em Aracruz foi a de 90 unidades dos Movicels. Os Movicels são equipamentos culturais itinerantes, adaptados com biblioteca, estúdio audiovisual, recursos tecnológicos, material para oficinas e cinema ao ar livre. Essa estrutura permite que municípios desassistidos possam ter acesso a atividades culturais. O presidente Lula destacou a importância do investimento em cultura.
5: O investimento em cultura movimenta uma indústria potente, estimula a economia, transforma vidas e cidades. Por isso, a cultura será sempre prioridade no nosso governo. Contará sempre com políticas públicas capazes de ajudá-la a exercer todo o seu potencial simbólico e econômico.
3: Para celebrar a cultura nacional, foram assinadas portarias que regulamentam a Rede Nacional de Mestras e Mestres das Culturas Tradicionais e Populares e o Programa Festejos Populares do Brasil. Também foram assinados o Decreto de Renovação do Conselho Nacional de Política Cultural e o Decreto que cria a Política Nacional para as Culturas Tradicionais e Populares. De Aracruz, no Espírito Santo, Luana Cari.
2: Também em Aracruz, o presidente Lula entregou 12 micro-ônibus do programa Agora Tem Especialistas Caminhos da Saúde e 11 vans do Programa Especial de Saúde do Rio Doce.
1: Os micro-ônibus são equipados com ar-condicionado e plataformas de acessibilidade e beneficiam 12 municípios capixabas.
2: Eles vão fazer o transporte sanitário seguro e gratuito de pacientes do SUS que precisam se deslocar para outras cidades para realizar consultas, exames, tratamentos especializados e procedimentos de média e alta complexidade.
1: Já as vans foram entregues para 11 municípios e serão utilizadas no transporte de pacientes para consultas, procedimentos e cirurgias fora do domicílio.
2: Seja como transporte de pessoas ou movimentação de cargas, as hidrovias do Brasil funcionam como principal acesso em diversas regiões.
1: E hoje o governo fez um balanço de ações desenvolvidas pela Secretaria Nacional de Hidrovias e Navegação, criada há 2 anos.
6: Mais hidrovias para transporte de pessoas e produtos pelo país. Essa é uma das metas alcançadas pelo Ministério de Portos e Aeroportos. Esse modal cresceu mais de 12% entre 2024 e 2025. 2025. O ministro da pasta, Tomé Franca, ressaltou as vantagens que esse tipo de transporte oferece.
7: Que as hidrovias é um caminho seguro para que a gente possa reduzir o custo logístico, que a gente possa fazer a integração do desenvolvimento regional. Nós vivemos num país que são vários Brasis, e as regiões do Nordeste, do Norte, da Amazônia, ela precisa das hidrovias para o seu desenvolvimento. E, finalmente, um transporte que é sustentável, um transporte que preserva o meio ambiente.
6: O Ministério de Portos e Aeroportos apresentou também um planejamento que prevê leilões para concessão de 6 hidrovias no primeiro semestre de 2027, em diferentes regiões do país. Entre os trechos incluídos no plano estão os rios Paraguai, Madeira, Tocantins e Tapajós. Já no segundo semestre deste ano, está previsto o leilão de concessão de um trecho do São Francisco. O secretário nacional de Hidrovias e Navegação, Otto Bourlier, destaca que as hidrovias devem ajudar a vida de quem vive perto dos rios.
8: Ribeirinhos, pescadores, indígenas, ou seja, a população que muitas vezes não tem acesso de forma em longo prazo de serviços públicos. Então é uma agenda de Estado que a gente está iniciando agora, em que a gente vai trazer ganhos sociais, ganhos logísticos e ganhos ambientais.
6: Desde 2023, 1 bilhão e 500 milhões de reais foram investidos para fortalecer a navegação no país. Só neste ano, a previsão é de um investimento total que supera 500 milhões de reais. Com locução de Raquel Mariano, reportagem Márcia Fernandes.
2: De janeiro a abril deste ano, o Brasil registrou a melhor movimentação da história nos aeroportos, ultrapassando os 44 milhões de passageiros.
1: Um crescimento de 7,6% na comparação com o mesmo período do ano passado.
2: A aviação doméstica com voos pelo país registrou mais de 33 milhões de viajantes.
1: De acordo com o Ministério do Turismo, o fortalecimento de destinos domésticos contribui para o cenário.
2: E essas foram as notícias do Governo do Brasil.
1: Uma realização da Secretaria de Comunicação Social da Presidência da República.
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1: Fique agora com as notícias do Poder Judiciário e do Congresso Nacional. Boa noite.
2: Boa noite para você e até amanhã.
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11: STF valida lei que reduziu área protegida no Pará para viabilizar ferrogrão.
12: STJ identifica tentativas de fraude com comandos ocultos em petições e determina a apuração dos casos.
11: Presidente do TSE defende a atuação contra o uso abusivo da inteligência artificial nas eleições.
12: Boa noite, eu sou Marcela Luiza.
11: E eu sou Walter Lima.
12: O Supremo Tribunal Federal declarou constitucional a lei que autorizou a redução de área protegida no Pará para viabilizar a construção da Ferrogrão, ferrovia projetada para ligar o norte do país ao Mato Grosso.
11: A ação foi apresentada pelo PSOL contra uma lei de 2017. A legenda sustentava que a Constituição exige a edição de lei formal para a redução de áreas protegidas.
12: No julgamento, prevaleceu o entendimento do relator ministro Alexandre de Moraes. Segundo ele, não houve irregularidade no processo legislativo nem retrocesso ambiental, já que a construção da ferrovia continua condicionada à obtenção de todas as licenças solicitadas pelos órgãos competentes.
11: O plenário também aderiu à proposta de autorizar o Poder Executivo para compensar por decreto a área de retirada do parque.
12: STJ detecta uso de prompt injection em processos e anuncia medidas de segurança e responsabilização dos envolvidos.
11: O mecanismo tenta manipular sistemas de inteligência artificial por meio de comandos invisíveis inseridos em em documentos judiciais. Tiago Gomide.
13: O Superior Tribunal de Justiça informou ter identificado petições com técnicas de prompt injection usadas para enganar modelos de inteligência artificial com comandos ocultos. Segundo o presidente da corte, ministro Herman Benjamin, o sistema STJ Logos possui barreiras de segurança capazes de neutralizar as tentativas de fraude. O tribunal determinou que os casos sejam certificados nos autos e anunciou a instauração de inquérito policial e procedimento administrativo para apurar responsabilidades criminais e disciplinares de advogados e escritórios eventualmente envolvidos.
12: Presidente do TSE defende atuação contra o uso abusivo da inteligência artificial nas eleições.
11: A declaração do ministro Nunes Marques foi feita durante a abertura do seminário Seta Debate. Mariana Fabre.
14: O presidente do TSE, ministro Nunes Marques, afirmou que o uso de inteligência artificial para enganar eleitoras e eleitores ou para atacar o sistema eleitoral não deve ser tolerado. Para ele, o avanço tecnológico que interfere na vontade popular deve ser respondido com inteligência democrática. O ministro lembrou que o uso irregular de IA, que viole as normas eleitorais, pode ser enquadrado como uso indevido dos meios de comunicação e até como abuso de poder político ou econômico.
12: Moradores da Ilha do Marajó recebem serviços básicos de cidadania.
11: Esse foi o quarto dia de itinerância da Justiça do Trabalho. Luma Soares.
15: Movimentação intensa aqui em Breves, escolas lotadas e pátios cheios de moradores em busca de justiça, cidadania e saúde. Mesmo na reta final, as ações da Justiça do Trabalho não param. Hoje, o TRT da 8ª Região deu curso de Libras para profissionais de instituições públicas e inaugurou uma biblioteca temática com doação de livros infantis. O mutirão do Justiça Itinerante é coordenado pelo CNJ com mais de 50 entidades parceiras. Os atendimentos gratuitos em Breves, Portel e Melgaço vão até amanhã, sexta-feira, dia 22.
12: Após a ação do MPF e de órgãos parceiros, IBGE lança censo da população em situação de rua em Belém, no Pará.
11: Os dados vão servir para a criação de políticas públicas para essa população. Tatiana Castro.
16: Segundo dados do CadÚnico contabilizados até 2025, em Belém existem 1.952 pessoas em situação de rua. No entanto, por estarem desvinculados da rede assistencial básica, uma grande parcela desses cidadãos sequer constava nos registros oficiais da Prefeitura. Após a ação do MPF e de órgãos parceiros, o IBGE lançou o portal oficial da pesquisa, que vai reunir os dados coletados.
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12: Uma boa noite.
11: E até amanhã.
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18: Eu sou Paula Groba.
19: E eu sou Ricardo Nakaoka.
18: E estes são os destaques de hoje do Jornal do Senado, que começa agora.
19: Congresso derruba vetos e libera recursos federais para pequenos municípios endividados com a União.
18: Sugestão legislativa prevê isenção de imposto de renda para militares.
19: Chega ao Congresso medida provisória que cria crédito de 30 bilhões para taxistas e motoristas de aplicativo trocarem de carro.
18: Boa noite.
19: Boa noite.
18: O Congresso derrubou os vetos do presidente Lula que impediam municípios com até 65 mil habitantes, mesmo endividados com a União, de receber recursos federais.
19: Com a decisão, essas cidades voltam a ter acesso a verbas de programas do governo e de emendas parlamentares. Os detalhes com o repórter Márcio Maturana.
20: Municípios com até 65 mil habitantes que estejam inadimplentes com a União poderão firmar convênios e receber recursos federais por meio de programas reformas e emendas parlamentares. Isso porque senadores e deputados derrubaram os vetos do presidente Lula a 4 dispositivos da Lei de Diretrizes Orçamentárias, em sessão conduzida pelo presidente do Congresso, Davi Alcolumbre.
0: Vossas Excelências sabem que cerca de 90% dos municípios brasileiros, exatamente 92%, possuem menos de 165 mil habitantes. Também é do conhecimento de Vossas Excelências e de todos que o atual quadro de desafios orçamentários e fiscais que as prefeituras por todo o país têm enfrentado para implementar políticas públicas e, por isso, neste cenário, esta sessão congressual, com esta pauta previamente estabelecida, esta deliberação é de extrema importância para que os pequenos municípios brasileiros possam ter acesso aos convênios.
20: Segundo Davi, a medida pode beneficiar mais de 3 mil municípios brasileiros. Ele disse que a derrubada desses vetos atende a um pedido de prefeitos feito durante a 20ª Marcha à Brasília em defesa dos municípios.
18: E pedidos pela instalação da CPMI do Banco Master marcaram a sessão do Congresso Nacional nesta quinta-feira. Parlamentares da base e da oposição defenderam a investigação de negociações suspeitas envolvendo a instituição financeira.
19: O presidente do Congresso, Davi Alcolumbre, afirmou que a leitura dos requerimentos para a criação de CPMIs é prerrogativa da presidência, conforme o regimento do Senado. Ele destacou que a sessão foi convocada para analisar vetos presidenciais relacionados a repasses a municípios inadimplentes.
0: Em resposta à questão de ordem levantada por vários parlamentares na sessão do Congresso de hoje, que requereram a leitura do requerimento de criação da Comissão Parlamentar Mista de Inquérito, a presidência esclarece que as matérias do expediente serão objeto da leitura a juízo do presidente. Portanto, o momento da leitura é um ato discricionário da presidência da mesa do Congresso Nacional.
18: A Comissão de Educação do Senado debateu os impactos da militarização das escolas públicas brasileiras.
19: Pesquisadores, representantes de entidades educacionais e estudantes criticaram a presença de agentes militares na gestão escolar e defenderam mais investimentos em políticas educacionais. Repórter Henrique Nascimento.
21: Segundo os participantes, ainda não existem evidências conclusivas de que a militarização melhore o desempenho escolar. A presidente da Comissão de Educação, senadora Tereza Leite, então, do PT de Pernambuco, afirmou que especialistas defendem avaliações mais rigorosas sobre os impactos pedagógicos e sociais das escolas cívico-militares.
22: Há um conjunto de setores e segmentos da sociedade que tem alertado para a ausência de evidências conclusivas que associem a militarização à melhoria consistente da aprendizagem, defendendo avaliações rigorosas sobre seus efeitos pedagógicos, sociais e financeiros.
21: O professor da USP, Salomão Barros Ximenes, afirmou que entidades ligadas à ONU demonstram preocupação com esse modelo.
23: Todos condenam o Brasil pelo processo de expansão da militarização. Na verdade, nos dá vergonha, né? Essa é a verdade. Nos dá vergonha que o Brasil esteja se inserindo gradativamente num rol bastante pequeno de países que militarizam escolas como política institucional.
21: O tema também está em debate no Senado. Projetos em análise pelos senadores defendem o fortalecimento das escolas cívico-militares e a criação de uma frente parlamentar sobre o tema.
18: E militares das Forças Armadas podem ganhar isenção do imposto de renda.
19: Uma sugestão legislativa aprovada pela Comissão de Direitos Humanos e Legislação Participativa avançou no Senado com essa proposta. Repórter Rodrigo Rezende.
24: Uma sugestão legislativa que será agora analisada no Senado como projeto de lei isenta os militares do pagamento do imposto de renda. O relator da sugestão na Comissão de Direitos Humanos e Legislação Participativa, senador Hermes Klan, do PL de Santa Catarina, afirmou que os militares merecem o benefício pelas condições diferenciadas do trabalho.
25: O militar não cumpre jornada de trabalho ordinária, não percebe horas extras nas mesmas bases dos seletistas e estatutários civis, não tem direito de greve, está sujeito a regime disciplinar próprio que pode importar privação da liberdade e pode ser convocado a qualquer tempo para o cumprimento da missão.
24: O projeto também beneficiaria os militares das chamadas forças auxiliares, como bombeiros e policiais militares estaduais e distritais. De acordo com a Hermes Klan, os efeitos financeiros da medida deverão ser debatidos nas comissões temáticas do Senado.
18: Comissão de Assuntos Sociais aprovou a inclusão da vacina nonavalente contra o HPV no Calendário Nacional de Imunização do SUS.
19: Essa vacina amplia a proteção contra o câncer de colo de útero e diversos outros tipos da doença. Repórter Patrícia Oliveira.
3: A proposta amplia a cobertura vacinal contra o HPV, o papilomavírus humano, que está relacionado principalmente a casos de câncer de colo do útero, além de diversos tumores nas regiões genitais. O Programa Nacional de Imunizações já oferece a quadrivalente, que protege contra 4 subtipos do HPV. A inclusão da vacina nonavalente busca aumentar essa proteção. A autora do projeto, a senadora doutora Eudócia, do PSDB de Alagoas, afirmou que a implementação da vacina pelo SUS custará menos ao governo federal do que as despesas com a doença.
4: Enquanto que a quadrivalente protege a mulher 70% contra o vírus HPV, a nonavalente protege 90%. Nós iremos economizar 3,8 bilhões de reais em um único ano, porque nós não teremos as mulheres com câncer de colo de útero.
3: Se não houver pedido para votação no plenário, a matéria segue para a Câmara dos Deputados.
18: E motoristas de táxi e de aplicativos poderão ter acesso a uma nova linha de crédito para trocar de carro ou comprar o primeiro veículo próprio.
19: O Congresso Nacional vai analisar a medida provisória que destina 30 bilhões de reais ao financiamento de automóveis de até 150 mil reais, com critérios de sustentabilidade ambiental, social e econômica. Repórter Alexandre Campos.
5: Pelo texto da MP editada pelo Executivo, os beneficiários terão carência de 6 meses para o início do pagamento das prestações e de 6 anos para quitar o empréstimo. Os juros serão diferenciados para as mulheres de 11,5% ao ano, enquanto que para os homens de 12,6%. O governo vai destinar 30 bilhões de reais para o programa e exigir das montadoras que a ele aderirem a obrigação de conceder um desconto mínimo de 5% para os motoristas. Ao lembrar que depois da pandemia muitas pessoas optaram por se deslocar por meio de transporte individual compartilhado, o senador Rogério Carvalho, do PT de Sergipe, elogiou a iniciativa do governo.
6: O governo acerta ao atender milhões de trabalhadores brasileiros e brasileiras que trabalham nesta área, dando uma condição semelhante a outros trabalhadores e outros segmentos da economia que têm acesso a crédito, que têm estímulo para poder melhorar a sua condição de trabalho e melhorar a sua renda.
5: Também do PT, o senador Camilo Santana, representante do Ceará, lembra que a MP vai beneficiar ainda os motoristas que, por não terem carro próprio, alugam veículos para transportar os passageiros pelas ruas do Brasil.
7: A iniciativa pode beneficiar cerca de 1,4 milhão de trabalhadores brasileiros, homens e mulheres que acordam cedo, enfrentam trânsito, insegurança, jornadas exaustivas e que muitas vezes comprometem boa parte da renda no aluguel de um carro para poder trabalhar.
5: De acordo com a medida provisória, quem aderir ao programa poderá incluir no valor das prestações os gastos com seguro e equipamento de segurança do veículo, desde que não ultrapassem 10% do valor do carro. Antes de ser votada pelos plenários da Câmara dos Deputados e do Senado, a MP será discutida por uma comissão mista de deputados federais e senadores.
19: Com edição de Paula Groba e trabalhos técnicos de João Lira, o Jornal do Senado fica por aqui. Acompanhe agora as notícias da Câmara dos Deputados. Boa noite.
18: Boa noite e até amanhã.
10: Jornal Câmara dos Deputados. Congresso derruba veto que proibia repasse a municípios inadimplentes.
8: Deputados tornam crime o aumento abusivo de preços dos combustíveis.
10: Hugo Mota destaca a atuação da Câmara no enfrentamento ao feminicídio.
8: Plenário muda regras para atuação dos órgãos de fiscalização ambiental.
10: Boa noite. Os deputados aprovaram um projeto que altera a legislação ambiental para impedir a suspensão de empreendimentos rurais sem notificação dos órgãos de fiscalização. Saiba mais detalhes sobre a proposta com o repórter Antônio Vital.
26: O
1: plenário da Câmara aprovou o projeto que altera a lei dos crimes ambientais para proibir o embargo de empreendimentos rurais com base exclusivamente em ferramentas de detecção remota, como imagens de satélite que apontem desmatamento. O projeto, apresentado pelos deputados Lúcio Moschini, do PL de Rondônia, e Zé Adriano, do PP do Acre, estabelece novas regras para a atuação dos órgãos de fiscalização ambiental. Na prática, antes da aplicação de medidas mais severas, como embargos ou paralisação de atividades, o autuado deverá ser notificado e ter prazo razoável para apresentar esclarecimentos quanto à infração tiver sido identificada apenas por monitoramento remoto. O texto aprovado também determina que, se for constatado dano ambiental, a fiscalização poderá adotar medidas administrativas cautelares para impedir o agravamento desse dano ou para garantir a recuperação ambiental. Mas essas medidas não poderão ser utilizadas para antecipar punições aos empreendimentos. Relatora da proposta, a deputada Marussa Boldrin, do Republicanos de Goiás, argumentou que a proposta fortalece o direito à ampla defesa e ao contraditório, sem retirar o poder de fiscalização dos órgãos ambientais. Para ela, imagens de satélite não podem substituir o direito de defesa e até fumaça de fogão a lenha pode ser confundida com queimada. O autor da proposta, Lúcio Moschini, disse que o objetivo é apenas garantir o direito de defesa antes do embargo do empreendimento.
2: Nós queremos que o satélite continue fiscalizando, sim. Antes, porém, que dê o direito de defesa ao produtor rural. Detectou? Perfeitamente. Então notifique o produtor. O ônus da prova hoje é todo do produtor. O satélite não sabe se você tem uma licença de desmatamento. O satélite não sabe se houve uma tempestade e caiu uma árvore. Mas o que o satélite faz, através de IA, é embargar.
1: A deputada Marina Silva, da Rede de São Paulo, ex-ministra do Meio Ambiente, disse que o projeto dificulta medidas imediatas de proteção em áreas remotas e pode colocar fiscais de órgãos ambientais em risco.
9: O que estão querendo é voltar ao tempo da impunidade. Não é para corrigir injustiça. Injustiça é expor o fiscal do IBAMA, do ICMBio, aí para uma operação corpo a corpo e ser recebido com bala por pessoas que invadem, que fazem grilagem em terra pública, em terra indígena, em área do governo federal. Isso sim é injustiça. A justiça é usar a tecnologia.
1: O projeto que proíbe o embargo de empreendimentos rurais com base apenas em infrações detectadas por imagens de satélite seguiu para análise do Senado. Da Rádio Câmara de Brasília, com informações de Daniela Lessa, Antônio Vital.
8: Nilton Tato, do PT de São Paulo, critica iniciativas apoiadas pela Frente Parlamentar da Agropecuária. Ele afirma que os projetos defendidos podem fragilizar mecanismos de proteção ambiental, favorecer mudanças em áreas de conservação e enfraquecer o combate ao desmatamento ilegal.
13: No entendimento de Nilton Tato, parte da bancada ruralista adota posições contraditórias ao apoiar compensações por perdas climáticas, enquanto, por outro lado, defende medidas que agravam a crise ambiental.
14: Educação.
8: O plenário da Câmara aprovou novas regras para reajuste do piso nacional dos professores do ensino básico público. Quem tem mais detalhes sobre o tema é a repórter Daniela Lessa.
15: A Câmara dos Deputados aprovou a medida provisória que altera as regras de atualização do piso salarial nacional dos professores da educação básica pública. A partir da medida, o piso salarial dos professores do magistério passou a ser de R$ 5.130 para professores com formação em nível médio. Antes da medida provisória, o aumento anual do piso era calculado com base no crescimento do valor anual por aluno do Fundeb. Segundo o governo, esse modelo gerava distorções, porque dependia apenas da variação do valor mínimo por aluno definido nacionalmente. Com a medida provisória, o reajuste passará a considerar a inflação do ano anterior, medida pelo INPC, somada a 50% da média de crescimento real das receitas do Fundeb nos últimos 5 anos. Segundo o Ministério da Educação, pela regra antiga, o reajuste de 2026 seria de apenas 0,37%. Já com a nova fórmula, o aumento ficará em 5,4%, com ganho real acima da inflação. Relatora da proposta, a senadora professora Dorinha Seabra, do União Brasil de Tocantins, argumentou que a medida busca garantir valorização dos profissionais da educação sem provocar mudanças bruscas nas contas de estados e municípios. Outra mudança aprovada amplia o alcance da política para incluir professores contratados por tempo determinado, ponto defendido pela deputada Maria do Rosário, do PT do Rio Grande do Sul.
11: Não há professores de primeira ou de segunda categoria na escola. Nós queremos concursos públicos, mas ao mesmo tempo reconhecemos que ao longo dos últimos anos, praticamente 50% do efetivo dos educadores e educadoras das escolas públicas são de professores com contrato emergencial.
15: O deputado Hildo Rocha, do MDB do Maranhão, destacou que a proposta iguala a remuneração de professores do ensino infantil e fundamental.
12: Isso aqui agora, os professores do magistério serão tratados todos iguais, professor do ensino infantil, professor do ensino fundamental, todos serão tratados igualmente. Agora, até mesmo os professores contratados por tempo determinado. Todos terão o mesmo piso salarial.
15: O deputado Kim Kataguiri, do Missão de São Paulo, votou contra a proposta, argumentando que o atual piso salarial do magistério ainda não é pago corretamente em muitos municípios.
14: Que os tribunais de contas apontam que mais de 80% já não paga o piso atual. Aí o Congresso Nacional, sem fazer nenhum sacrifício próprio, porque dinheiro não falta, o que falta é cortar na carne do próprio Congresso, dos privilégios, inclusive dos próprios parlamentares, para de fato ter esse recurso para os municípios e para os estados.
15: A medida provisória que altera as regras do piso salarial nacional dos professores da educação básica seguiu para análise no Senado. Da Rádio Câmara de Brasília, Daniele Lessa.
10: Segurança Pública.
13: Paulo Marinho Júnior, do PL, critica a situação da segurança pública em Caxias, apontada por ele como a cidade mais violenta do Maranhão. O deputado questiona a ausência de representantes do Judiciário, do Ministério Público e da Polícia Federal em audiência pública realizada no município sobre o tema.
16: Paulo Marinho Júnior afirma que agentes de outros estados têm sido mais eficientes no combate ao crime do que as forças de segurança do Maranhão. Ele ainda cobra esclarecimentos sobre denúncias de atuação do crime organizado e a possíveis irregularidades envolvendo agentes públicos de Caxias.
10: Presidência.
13: O presidente Hugo Mota ressaltou a atuação da Câmara com a aprovação de mais de 70 propostas para fortalecer políticas de enfrentamento ao feminicídio e à violência contra as mulheres. A reportagem é de Luiz Gustavo Xavier.
17: O presidente da Câmara, Hugo Mota, destacou que desde a assinatura do Pacto Nacional Brasil contra o Feminicídio, os deputados aprovaram um conjunto de 73 propostas voltadas ao enfrentamento da violência contra a mulher e ao combate ao feminicídio no país. A declaração foi feita durante cerimônia, que marcou 100 dias da iniciativa, ao lado do presidente Luiz Inácio Lula da Silva e de autoridades dos três poderes.
20: O feminicídio é um flagelo que nos envergonha como nação, mas a união entre os poderes demonstrada neste pacto e a determinação do Parlamento brasileiro em legislar com rigor e sensibilidade apontam o caminho para que em um futuro próximo nenhuma cidadã precise temer por sua vida apenas pelo fato de ser mulher.
17: Hugo Mota reforçou que a Câmara tem priorizado medidas de prevenção, proteção e acolhimento às mulheres vítimas de violência. Entre as iniciativas citadas está o programa Antes que Aconteça. A proposta prevê a implantação de salas lilás, casas-abrigo e a atuação de defensoras populares capacitadas em direito das mulheres.
20: A iniciativa contempla a implantação de salas lilás, casas-abrigo e a atuação de defensoras populares, lideranças comunitárias capacitadas em direitos das mulheres. A educação também será um dos pilares desse esforço, porque é assim que transformamos o país, a partir da base.
17: A coordenadora da bancada feminina, deputada Jaque Rocha, do PT do Espírito Santo, destacou os avanços na legislação brasileira, desde a assinatura do Pacto Nacional Brasil de Enfrentamento ao Feminicídio.
26: Para nós é um motivo de muito orgulho nesses 100 dias, mostrar o tamanho da colaboração do Poder Legislativo, também junto aos outros poderes, Poder Executivo e Judiciário, de que nós temos aqui uma bancada comprometida a colocar as mulheres como protagonistas e prioridade.
17: O presidente da Câmara mencionou mencionou ainda projetos aprovados recentemente pela Casa, que já se transformaram em lei, como o uso da tornozeleira eletrônica por agressores e a tipificação da violência vicária e do vicaricídio. A Câmara também aprovou a quebra de sigilo bancário em ações de alimentos, quando houver suspeita de ocultação de patrimônio, entre outras propostas. Da Rádio Câmara de Brasília, Luiz Gustavo Xavier.
16: Política. Leonardo Monteiro, do PT de Minas Gerais, registra a cassação do prefeito de Governador Valadares, Coronel Sandro. O deputado afirma que a decisão ocorreu após denúncias de irregularidades em contratos da área da educação, incluindo transporte escolar e aquisição de kits para estudantes.
13: Leonardo Monteiro parabeniza a atuação da Câmara Municipal e de lideranças políticas de Governador Valadares para dar continuidade ao processo. Para o deputado, a votação que resultou na cassação representa um esforço de enfrentamento à corrupção no município mineiro.
16: Votação. Deputados e senadores derrubaram o veto presidencial à proibição de que municípios inadimplentes recebam recursos federais. A repórter Silvia Munhato acompanhou a sessão do Congresso e tem outras informações.
0: O Congresso Nacional derrubou 4 vetos do Executivo à Lei de Diretrizes Orçamentárias de 2026 para permitir repasses de recursos federais para obras de estados e municípios e para convênios com municípios que estão inadimplentes. A sessão também foi marcada por pedidos de parlamentares por uma CPI mista sobre o Banco Master. 2 dispositivos mantidos na LDO prevêem recursos para obras de rodovias estaduais e municipais destinadas à integração de modais de transporte ou escoamento produtivo, e para despesas relativas à malha hidroviária. Mas o Executivo argumentou que os recursos federais não poderiam custear despesas locais. Outro dispositivo permite a doação de bens, valores ou benefícios pela administração pública em período eleitoral, mas o governo federal alegou que a medida é inconstitucional. Também foi mantido o dispositivo que permite convênios com municípios de até 65 mil habitantes que estão inadimplentes. Apesar dos vetos iniciais, vários parlamentares que apoiam o governo declararam que votariam contra apenas o dispositivo sobre doações em período eleitoral. Foi o que disse o deputado Chico Alencar, do PSOL do Rio de Janeiro.
4: Porque ele permite a compra de votos. Na verdade, você poder doar em período eleitoral bens, uma série de equipamentos utilitários, benesses para a população, significa descumprir a lei eleitoral, que tem essa vedação muito sadia.
0: A deputada Bia Kicis, do PL do Distrito Federal, defendeu a derrubada dos vetos porque eles estariam prejudicando a população.
21: Para impedir o escoamento da produção, para impedir que aquelas pessoas que moram nos rincões mais distantes do nosso país, as pessoas mais simples, pobres, vulneráveis, miseráveis, não tenham acesso à produção.
0: No início da sessão, vários deputados e senadores pediram ao presidente do Congresso Nacional, senador Davi Alcolumbre, do União do Amapá, que lesse requerimentos de abertura de CPIs mistas para investigar denúncias relacionadas ao caso do Banco Master. Um dos que pediu a CPI foi o senador Flávio Bolsonaro, do PL do Rio de Janeiro, que aparece em conversas gravadas com o dono do Banco Master, Daniel Vorcaro. Nas conversas, ele busca recursos para o financiamento do filme sobre seu pai, o ex-presidente Jair Bolsonaro.
22: Do outro lado está o filme do presidente Bolsonaro, que recebeu investimento privado de alguém que na época não tinha absolutamente nada que pudesse desabonar a sua conduta, inclusive premiado, as suas empresas premiadas, como exemplos de compliance. Esse lado não tem nada de errado. E é por isso, presidente, que a gente precisa urgentemente dessa CPMI.
0: O deputado Lindbergh Farias, do PT do Rio de Janeiro, disse que o senador poderia aproveitar a tribuna para responder os questionamentos sobre sua relação com Vorcaro.
22: O senhor foi visitar ele um dia depois que ele sai da prisão com tornozeleira eletrônica? Quer dizer que não sabia dos envolvimentos dele? Vossa Excelência não sabia da aplicação do Rio Previdência, governado pelo seu partido, no seu estado, pelo PL, Cláudio Castro, 970 milhões?
0: O senador Davi Alcolumbre ouviu as reivindicações, mas indeferiu os pedidos, afirmando que a decisão sobre o aumento da leitura dos requerimentos de CPI é da presidência. Da Rádio Câmara de Brasília, Silvia Munhato.
3: Economia.
13: A Câmara aprovou o projeto encaminhado pelo governo que pune com prisão aumento injustificado no preço dos combustíveis. O repórter Antônio Vital acompanhou a votação e tem mais informações.
1: A Câmara dos Deputados aprovou o projeto do governo que prevê pena de 2 a 4 anos de prisão, além de multa, para quem aumentar sem justa causa o preço de combustíveis, considerados bens de utilidade pública. A proposta altera a lei dos crimes contra a ordem tributária, econômica e contra as relações de consumo. O projeto considera sem justa causa o aumento de preços que não tenha relação com a elevação dos custos de produção, distribuição e importação dos combustíveis. As penas poderão ser aumentadas até a metade se o aumento injustificado ocorrer durante calamidade pública ou crise de abastecimento. Para apurar a existência do crime, o Ministério Público deverá firmar acordos de cooperação com o Conselho Administrativo de Defesa Econômica, o CAD. A proposta original do governo previa pena de até 5 anos de prisão, que foi reduzida para 4 pelo relator, deputado Merlong Solano, do PT do Piauí, após negociação com os diversos partidos. De acordo com a justificativa do governo, os combustíveis possuem importância estratégica para o funcionamento da economia e a proposta corrige uma lacuna legal nas relações de consumo. O projeto foi criticado por deputados da oposição. Para o deputado Kim Kataguiri, do Missão de São Paulo, criminalizar o aumento de preços vai provocar desabastecimento de gasolina e óleo diesel. Já o deputado Lafayette de Andrada, do PL de Minas Gerais, diz que já existem instrumentos administrativos para penalizar quem aumentar os preços para ferir a concorrência e o consumidor.
5: Nós entendemos que é um projeto inócuo. Está criando, na prática, mais uma possibilidade de incriminar posto de gasolina, de prender dono de posto. Hoje, nós já temos um sem número de leis que defende a liberdade econômica, que defende o consumidor, que dá um conjunto de ferramentas para o Ministério Público, para a Polícia Federal, que na prática, no mundo real, no dia a dia, vai chover no molhado, porque as ferramentas já estão aí.
1: O relator Merlong Solano defendeu a necessidade de punir empresários que aumentarem preços sem justificativa. Segundo ele, foram registrados aumentos abusivos e injustificados mesmo depois das medidas adotadas pelo governo desde o início da guerra entre os Estados Unidos e o Irã.
6: A gente está tendo aí um subsídio para o setor de R$ 3 por cada litro. Ainda assim, se mantiveram os aumentos. Diante deste quadro, da persistência do setor de combustível em elevar seus preços de maneira injustificada, porque o Brasil só consome de gasolina importada 15% de toda a sua demanda. De óleo diesel, a parte importada só chega a 30% de todo o nosso consumo.
1: O projeto do governo, que prevê pena de 2 a 4 anos de prisão para quem aumentar sem justa causa o preço de combustíveis, seguiu para análise do Senado. Da Rádio Câmara de Brasília, Antônio Vital.
3: Transportes.
16: Ricardo Aires, do Republicanos do Tocantins, denuncia a precariedade e a curta durabilidade de pontes estratégicas na região norte. Ele cita como exemplo a ponte sobre o rio Araguaia, que liga seu estado ao Pará, interditada com menos de 15 anos de uso e prejuízo de R$ 76 milhões de reais.
13: Outro caso citado pelo deputado ocorre em Pedro Afonso, onde uma ponte de R$ 100 milhões de reais, entregue em 2014, está parcialmente interditada. Ricardo Aires exige a atuação imediata do TCU para investigar os métodos construtivos e o processo de execução dessas obras.
16: Bebeto, do PP do Rio de Janeiro, pede agilidade na remoção de uma torre de energia que, segundo ele, está impedindo o avanço de obras de duplicação na rodovia Presidente Dutra e a construção de um acesso viário na Baixada Fluminense.
13: Bebeto também cobra providências de órgãos reguladores diante do atraso nas intervenções viárias. Além disso, ele defende a continuidade de obras de mobilidade urbana, incluindo a
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30: 20h03.
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32: 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Eu, Silvana Grande, vou levar até você os melhores hits da nossa playlist. Aqui é a Rádio Oriente FM, sucesso o tempo todo. Vem com a gente. Transforme sua noite em cada nota que tocar. É hora de música. Bora animar sua noite com esse sucesso incrível.

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essa faixa daquelas que você não esquece, hein? Mantenha essa vibe, ó, lá no alto, porque o sucesso aqui não para. Encerramos essa música e já temos outra aqui, ó, prontinha pra você.

0: música linda que acabamos de ouvir, não é mesmo? Você não perde por esperar, viu? O próximo playlist tá demais. Ai, respira fundo, meu bem, e te prepara que eu volto já com mais novidades, tá bom? Não deixa a peteca cair não, viu? Segura essa vibe que eu volto já aqui na Oriente FM.
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0: 7:32.
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2: O Hora Hits retorna pra sua companhia. E vem aí mais uma canção muito especial pra curtir.

0: E aí, curtiram? Eu amei! Bora mandar suas reações pelo nosso Instagram? Não perca o pique, hein? A noite tá só começando, meu amor! Encerramos essa música e já temos outra aqui, ó, prontinha pra você!
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0: Code Black. 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
1: É ela de novo, né?
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0: música boa que atravessa fronteiras e une as pessoas. Tá curioso pra saber o que vem por aí? Então fique ligado, porque já já tem muito mais Hit Top que vai rolar por aqui. Um momento de pausa, mas a música não para, eu volto já. Logo, logo mais músicas, continue ligado aqui na Oriente FM.
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4: Horas e 56 minutos.
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6: Hora Hits de volta comigo, Silvana Grande. E vem aí um grande sucesso pra você curtir.